Vocês ouviram com Memphis Slim, Mess Around, antes The Comeback e antes ainda Gotta Find My Baby. Bom, Memphis Slim, né, ele foi um pianista de blues, foi cantor também, compositor. Ele liderou várias bandas de Jump Blues, tá? O Jump Blues, é, como a própria palavra fala, não, blues saltitante, pulante, é um gênero, né, que já se aproxima do que a gente chama de Rhythm and Blues. Por exemplo, Little Richard fazia muito Jump Blues, né? Vamos seguir aqui com esse álbum, Rockin' Blues, do Memphis Slim, tocando Sessie May.

0: Vocês ouviram com Magic Slim, Guitar Cha Cha. E antes, Lend Me Your Love. E antes ainda, Say C. May. Bom, o Memphis Slim, o nome dele completo era John Len Chatman. Ele nasceu em 3 de setembro de 1915, em Memphis, Tennessee. E morreu em 24 de fevereiro de 88, em Paris, cara, com 52 anos. Muito jovem para isso. Ele teve na ativa aí da década de 30 até 1988. Vamos agora com um pouquinho mais de Memphis? Começando com Stroll On, Little Girl. E depois Rockin' the House, a faixa título. 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

0: Vocês ouvindo com Memphis Slim, do álbum Rockin' the Blues, Wish Me Well, antes Rockin' the Blues, e antes ainda Stroll On, Little Girl. Nós vamos para os nossos comerciais e daqui a pouco a gente volta aí com mais blues.
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3: Já estamos de volta agora para a segunda parte do programa. Bom, nós perdemos o Memphis Slim em 24 de fevereiro de 88, né? Ele morreu de insuficiência renal em Paris, onde muitos músicos do jazz e do blues foram acolhidos no final de suas carreiras, quando estavam abandonados nos Estados Unidos. Gosto sempre de falar isso. E vamos com mais Memphis Slim, agora Blue and Lonesome.

Vocês ouviram com Memphis Slim, Slim's Blues, antes My Girl Keeps Me Crying, e antes ainda Blue and Lonesome. Fiquem com mais blues.

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0: assim que eu encerro esse domingo com vocês, desejando tudo de bom e chamando essa audiência querida que nos acompanha. 5 anos que vamos comemorar agora em agosto. Pro próximo domingo, às 21 horas, na Rede Kiss FM, tá bom? Até lá.
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0: E aí, pessoal, boa noite. Vitão Bonesso, programa Backstage, começando na Kiss FM, que vocês ouvem também pelo aplicativo da Kiss e também pelo site kissfm.com.br. Hoje o Backstage é 2009, 38ª temporada do programa, que traz todo domingo na Kiss 120 minutos com o melhor da música pesada. Agradecendo mais uma vez a todos que me acompanharam em mais uma edição do Televitão, lá no meu perfil no Instagram, arroba Vitão Bonesso. Sigam-me e sigam também a Kiss, no arroba KissFM 92.5. Hoje por aqui tem Nazareth, mais uma do novo do Anthrax, Harlot, lá da Austrália. Falou também mais uma do Left to Die, a nova The Exhumer, momentos ao vivo do Venom no Grass Pop Metal Meeting 2026 e Angel Witch ao vivo no Rock Hard Festival no último dia 22 de maio. Showzaço, hein? Falou também Croc and Spit, tem Backstage The Classics, com Jimmy Page, Joe Satriani, Dusty Yes e Black Sabbath. Falou também Backstage Releituras, entre muitas informações do meio heavy mundial. E hoje tem ingressos para Nazareth no Manifesto Bar. É terça-feira agora, dia 21 de julho, Nazareth se apresentando no Manifesto Bar. E eu tenho aqui 3 pares de ingressos para esse show, que você concorre lá no meu perfil no Instagram, arroba Vitão Bonesso, vá no direct, coloque seu nome e RG. Amanhã cedo, a produção do Backstage entra em contato com os 3 ganhadores que irão receber os QR Codes, que darão acesso ao show do Nazareth no Manifesto. É terça-feira. Lembrando que os ingressos para Nazareth estão à venda no clubedoingresso.com. Na primeira sequência do Backstage 2009 tem Nazareth, Telegram ao vivo, versão bem legal do álbum Snaps. Na sequência, mais uma do novo álbum do Anthrax, Curso um Perfício, que sai em breve, rola a faixa The Edge of Perfection. Fechando os australianos do Harlot, Trial by Liar, do novo álbum deles, que será lançado no próximo dia 11 de setembro.
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três primeiras do Backstage 2009 na Kiss FM foram Nazareth, Anthrax e Harlot. Aí ao fundo, Left to Die. Rola para vocês mais uma do álbum Initium Mortis. Nome do som, Legion of Doom. Depois a nova de Exhumer. Puta som legal pra caramba. Death Mask Messiah. Título que dá nome ao novo álbum dos alemães, que será lançado dia 28 de agosto. Vamos ouvir.

0: Fechando o primeiro bloco do Backstage na Kiss, nova de Left to Die, mais uma, né, do novo álbum Initium Mortis, nome do som Legion of Doom, e a nova de Exhumer, Death Mask Messiah. Já volto com Grass Pop Metal Meeting 2026, com momentos das apresentações do Venom e do Angel Witch. Fiquem por aí rapidinho, tô de volta.
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Kiss FM, pessoal, valendo na noite de hoje, três pares para o Nazareth, que se apresenta aqui em São Paulo no Manifesto Bar, na terça-feira, dia 21. Para você concorrer, vá no meu perfil no Instagram, @VitorMonesso, vá no direct e deixe seu nome e RG. Amanhã cedo, a produção do programa Backstage entre em contato com os ganhadores, que irão receber via WhatsApp os QR Codes que darão acesso ao show. Lembrando que ingressos para Nazareth no Manifesto Bar estão à venda no clubedoingresso.com. Backstage destacando grandes festivais de verão na Europa. Vamos com o Grasspop Metal Meeting na Bélgica, com dois momentos do Venom, sem o Cronos. Colocaram um cara lá bombadão, que faz vocal, cheio de caras de mal e tudo mais. Vamos ouvir aí o Venom nessa nova roupagem com Die Hard Countess Battery. Essa com participação do ex-Morbid Angel David Vincent e também a vocalista Diva Satânica. Na sequência tem Angel Witch no Rock Hard Festival na Alemanha, no último dia 22 de maio. Meu, que paulada que é o show desses caras. Separei quatro sons pra vocês: Atlantis, Angel of Death, Baphomet e Angel Witch. Confiram aí.

0: Festivais de verão no backstage, primeiro o Grass Pop Metal Meeting com Venom e depois o Rock Hard Festival. Na Alemanha, no dia 22 de maio, com Angel Witch ao vivo, sensacional. Pessoal, já volto depois do break com Backstage The Classics. Tem Jimmy Page, Joe Satriani, tem Dust, tem Yes e tem Black Sabbath. Fiquem por aí, volto Rapidex.
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FM. Não se esqueçam, backstage todo domingo, a partir das 22 horas aqui, antes, porém, lá no meu perfil no Instagram, arroba Vitor Monesso, 20 horas, tem quase sempre, às vezes não posso estar fazendo Televitão, mas tem o Televitão, arroba Vitor Monesso, tá bom? É por lá que você concorre também a 3 pares de ingressos para o Nazareth. Terça-feira agora, no Manifesto Bar, aqui em São Paulo, vá no direct e coloque seu nome RG amanhã cedo. A produção do programa Backstage entra em contato com os 3 ganhadores que irão receber via WhatsApp os QR Codes que darão acesso ao show, ok? Lembrando também que essa edição do Backstage fica disponível durante toda a semana lá no site programabackstage.com. E vamos em Backstage The Classics. Começamos com Jimmy Page na batera, Jason Bonham no Filho do Homem, que quarta-feira passada, dia 15 de julho, completou 60 anos. Na sequência, Joe Satriani com Surfing with the Alien, grande álbum de mesmo nome de 1987. Também no dia 15 de julho, Joe Satriani fazendo 70 anos. Na sequência tem Dust com Suicide, do segundo álbum do Dust, Hard Attack, com o baterista Mark Ramone, na época era o Mark Bell, que também no dia 15 de julho completou 74 anos. Na sequência, mais um que ficou mais velho no dia 15 de julho, vocalista que passou pelo Yes e também pelo Buggles, o Trevor Horn, completando 77 anos, vou rolar Trevor Horn no Yes com Does It Really Happen, do álbum Drama, que eu acho sensacional esse disco, muito bom. Falando em dia 15 de julho, meu pai, Vitório Bonesso, estaria completando, se estivesse por aqui, 89 anos. Fechando Black Sabbath com Master of Insanity, isso ao vivo no dia 25 de julho de 92, em Tampa, na Flórida, na turnê do álbum The Humanizer. Sexta-feira passada, dia 17 de julho, o baixista Geezer Butler completou 77 anos. Baita Backstage The Classics pra vocês. 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

0: Stage the Classics com Jimmy Page, com Waste My Time, com Jason Bora na batera, teve Joe Satriani, Dusty Yes e Black Sabbath. Master of Insanity junto com After All, a versão expandida do álbum The Humanizer. Já volto com a saideira, tem Clock and Speed, tem Backstage Releituras e muito mais. Fique por aí, volto rápido.
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Pessoal, última chamadinha valendo lá pelo meu Instagram, arroba Vitor Molesso. Vá no direct e coloque seu nome e RG. Valendo 3 pares de ingressos para o Nazareth, que se apresenta terça-feira agora, dia 21, no Manifesto Bar. Ingressos à venda, inclusive pelo clubedoingresso.com. Você concorre deixando seu nome e RG amanhã cedo. A produção do backstage entre em contato com os 3 ganhadores, que irão receber via WhatsApp os QR Codes que darão acesso ao show, ok? Abrindo o quarto bloco, vamos com os escoceses do Pyroclast. Novo single deles com Break the Tide. Boa banda essa, hein? E na sequência, Kraken Spit lá de Goiás. Grande banda que você tem que conhecer. O primeiro álbum deles, Tides of Armageddon. Faixa que eu vou rolar desse álbum, Punch in the Face. Confira aí.

0: Foram as primeiras do quarto bloco do Backstage com Pyroclastic Kraken Spit Punch in the Face. Vamos com Backstage Releituras. Aí o fundo Queen hoje, o guitarrista Brian May completando 79 anos. Vou lá pra vocês, versões bem legais do Queen, começando com Yngwie Malmsteen junto com o vocalista Mark Bowles, Rudy Sarzo e o batera Tommy Aldrich fazendo Keep Yourself Alive, lançado originalmente no primeiro álbum do Queen. Depois tem o Lemmy junto com Teddy Nugent na guitarra, Rudy Sarzo novamente e também o Tommy Aldridge com Tie Your Mother Down, lançado originalmente no A Day at the Races do Queen. Essas duas fazem parte do tributo ao Queen, Dragon Attack. E fechando Metallica com Stone Cold Crazy, que está no álbum Garage Inc. Confiram aí, Backstage Releituras.
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isso, pessoal. Essa foi a edição 2009 do programa Backstage na Kias FM. No Backstage Releituras teve Malmsteen, mais uma porção de gente fazendo Keep Yourself Alive do Queen, Lemmy, Teddy Nugent, Rudy Sarzo, Tommy Aldridge com Tie Your Mother Down também do Queen, e o Metallica fazendo Queen com Stone Cold Crazy. Pessoal, muito obrigado a todos aí pela audiência, muito obrigado a todos que participaram da promoção Ingressos para Nazareth. Terça-feira agora, dia 21, no Manifesto Bar aqui em São Paulo. Amanhã cedo, a produção do programa Backstage entra em contato com os três ganhadores, que irão receber pelo WhatsApp os QR Codes que darão acesso ao show do Nazareth. Ficamos por aqui, continuem na Kiss FM, na sequência Marcelinho Marques com muito classic rock, madrugada adentro, e o Backstage volta domingo que vem a partir das 22 horas na Kiss. Ótima semana, tchau! 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
2: Estimated time of arrival 9:30 a.m.

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2: Abrimos a nossa manhã com o melhor do rock and roll com Don't Stop. Uma hora direto, sem nenhum intervalo comercial, com Pearl Jam, com Rush, com Extreme, com Ozzy, com Soundgarden, com U2. 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

0: 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Bom dia, nação. 5:06.
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Red Hot Chili Peppers na Kiss, Breaking the Girl, Nirvana, Anneries, Echo the Bunnyman, The Culture, U2. E pra você, ouvinte Kiss, pra ouvir uma programação como essa na caixa amplificada da Mondial, tem que participar, hein, que eu conto quem leva no final do nosso Wake Up. Então manda nome completo, manda RG, já sabe, né? 99887-4343. Vai mandando aí, enquanto você curte Pearl Jam, Once, na Kiss.

0: 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Bom dia, nação. 5 horas e 23 minutos.
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Russian Kiss, Heart Full of Soul, Smash Mouth, Walking on the Sun, Devo, That's Good, que clássico, hein? É, programação da Kiss FM, do jeito que você gosta, tem Three Doors Down agora, Kryptonite.

0: 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Bom dia, nação. 5 horas e 35 minutos.
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Ozzy Osbourne, Life on Wait, System of a Down, Toxic City, Extreme, Rest in Peace, Three Doors Down. E aí você já curtiu Rush, já curtiu Devo, Nirvana, curte agora Social Distortion, I Was Wrong.

0: 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Bom dia, nação. 5 horas e 48 minutos.
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Talking Heads, Psycho Killer. Terminando aqui o nosso primeira edição do Don't Stop dessa manhã, dessa segunda-feira, 20 de julho. É um bom dia pra você que já começou o seu dia. Começa cedo, hein? Pois é, começa cedo, isso aí. Muito bom. Ou termina aí o seu plantão, mas ligados na Kiss, pra ter uma ótima segunda-feira, já começar a semana assim com muito rock and roll. Isso aí, Cristiano. Obrigada. Valeu, Williams. Valeu, Maria Helena. Obrigada pela participação. Alberto Garrote tá aqui, já mandando.

0: Sabrina Teodoro a partir de amanhã, tá, Sabrina? Entre as 10 da meio-dia ou das 2 às 4 da tarde, claro, tem a cafeteira Smart Coffee da Mondio. Mas começa no nosso Wake Up, já já.
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0: 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Manda, eu começo meu dia ouvindo a Kiss FM. Manda nome completo, manda RG, participe. E o Dudu tá por aqui, olha só o que, que o Dudu disse, ó.
13: Bom dia, Vani, beleza? Bom dia,
0: beleza.
13: O Eduardo, aí ó. Quando a gente sai de casa, uma boa. Só no modo piloto ali, né, na Kiss.
0: Uhum.
13: Daqui a pouco você mete ali um... Um Ozzy, um System of a Down, agora Psycho Killer, puta que pariu, cara. Aí a gente bota no talo e a adrenalina sobe e a segunda-feira é só alegria. Obrigado, hein, Vani?
0: Falou,
13: obrigado, cara. Por você estar aí toda manhã com a gente.
0: Falou, cara.
13: Abraço,
0: um abraço.
13: Abraço.
0: Valeu, Dudu. Dudu, olha aquela música que quando você ouve dá vontade de falar um palavrão, como o Dudu disse agora. Pois é. É assim que começamos nossa cafeteria de hoje. Especialmente pra você, Dudu. Bruce Dickinson, Tears of the Dragon, na Kiss.

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1: Bom dia, Vani. Bom dia, Nação Roqueira. Eu acordo todos os dias ouvindo a Kiss FM.
2: Legal.
1: Vani, tem como tocar um Camisa de Vênus?
2: Tem.
1: Beth morreu?
2: Valeu.
1: Valeu, Vani. Então deixa o rock sair de você. Raul aqui de São Paulo, Zona Leste.
2: Valeu,
1: um abraço.
2: Raul. Abraço.

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1: Bom dia, Kiss FM.
2: Bom dia.
1: Segundou, vamos escutar Scorpion para começar a semana muito boa. Kiss FM, não deixa o rock sair de você. Valeu, galera. Segundou.

Scorpions, Dust in the Wind. Bom dia, Mauro. Bom dia, Williams. Obrigada pela participação. Tá ligado aqui o Ronald. Tudo bem, Ronald? Mauro Vieira. Bom dia, Mauro. Obrigada pela participação. Mandando aqui o seu recado no 99887-4343. Bom dia, Josi. Obrigada pela participação. Cristal, mandando fotos maravilhosas do Rio de Janeiro. Que coisa maravilhosa. Que amanhecer maravilhoso. Obrigada por compartilhar esse momento. Ei. Espetáculo da natureza comigo, obrigada, Cristal. Bom dia, Marlon. João Serafim tá por aqui, obrigada, João. Ó, a Paola, querendo ouvir um Guns, claro, vai ouvir. Night Train.

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4: Agora 6h24.
5: Bom dia, Vani.
4: Bom dia.
5: Vivi aqui de Jundiaí novamente.
4: Fala, Vivi.
5: Cafeteria é um dos meus programas prediletos da Kiss.
4: Oh.
5: Você faz toda a diferença, você é top.
4: Obrigada.
5: Pra gente começar essa semana, vamos ouvir Perfect Strangers,
4: vamos.
5: O de Purple.
4: Oba.
5: Kiss, não deixe o rock sair de você. Bom dia, pessoal.

Rony, já ali de Jundiaí, em cima da bicicleta. Você poderia tocar Hailstorm? Um beijo, não deixa você de nós, todos nós.

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1: Bom dia, Vani.
2: Bom dia.
1: Você sabia, né?
2: O quê?
1: Eu começo meu dia ouvindo a Kiss FM.
2: Ah, muito bem.
1: Boa semana pra todos. E toca Beatles?
2: Com certeza.
1: Beijinho, Carol, São Paulo, Vila Guilherme.

Cafeteria Kiss Beatles Help, 6h35 aqui, você ouve Beatles. Bom dia, Tracy, bom dia, Roberto. Ligados na Kiss, seguindo para o trabalho, curtindo rock and roll, a Dilson Pereira. E tem gente fazendo aniversário com a trilha sonora da Kiss FM. Feliz aniversário, Renan Santos. Tudo de bom, vida longa, muito rock and roll na sua vida. Obrigado por escolher a Kiss FM para festejar o seu dia todo especial. E hoje também, faria aniversário hoje, Chris Cornell. Sim, Chris Cornell era aniversariante dessa data, 20 de julho. Quem faz aniversário hoje também? Carlos Santana. Sim, esse guitarrista espetacular. Olha ele aí, olha. Parabéns, Carlos. Felicidade, vida longa, muito rock. Obrigada por compartilhar com todos nós esse seu talento brilhante. 6h36, bom dia!

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9: Agora, 6h43.
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10: Bom dia, Vani. Bom pessoal dia. Da Kiss, galera que tá ouvindo. Vani, pra começar bem a semana, que tal mandar um Foo Fighters aí com These Days?
9: Boa.
10: Aqui é a Leandro Perim de Mauá. Obrigado, hein?
9: Nada.
10: Excelente dia. 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
1: Eu começo meu dia ouvindo a Kiss FM. Amanhã a gente vai no show do Nazareth.
2: Opa!
1: Vani, toca Nazareth pra gente.
2: Oba!
1: Não deixe o rock sair de você, Elizabeth tá bom da Serra.
2: Pois é, amanhã na áudio.

0: Nazaré Love Leads to Madness. Olha, eu ia levar um erro do Babu. Falei áudio, né? É no Manifesto amanhã, hein? Manifesto amanhã, Nazaré. E tem pares de ingressos a partir das 7 no Wake Up. Sim, se já quer mandar agora nome completo e e-mail para participar aí, já pode começar a mandar. 998874343. Agora 6h52. Tem mais. Bom dia.
1: Bom dia, nação. Bom dia, roqueiros. Mais uma segunda-feira acordando com a Kiss FM. Todos os dias acordar com a Kiss é demais. Current of Minds hoje, Vispai. Vê, abraço. Regis da Zona Norte.
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0: Kira, tudo bem com você? Destaque para o trânsito nesta manhã de segunda-feira. Aliás, parabéns à Espanha, hein? Parabéns à Espanha pelo título. E o destaque na chegada a São Paulo pela rodovia Presidente Dutra. Trânsito ruim desde a rodovia Fernão Dias até o acesso à Marginal Tietê. Teve ocorrência no 230, isso dificulta a chegada a São Paulo pela Dutra. Ayrton Senna é a opção, mas também tem trânsito intenso desde a L. Smith até o acesso à Marginal. Cuidado com a rodovia L. Smith, trânsito intenso ali, tem ocorrência na passagem pela Dutra. Então, quem vai acessar o aeroporto de Cumbica, saia mais cedo de casa. 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
3: 7:02, tá no ar o nosso Wake Up. Essa segunda-feira, 20 de julho, festa na Espanha. Espanha campeã mundial. Olha, também começam hoje, hein, as convenções partidárias que vão desenhar as corridas eleitorais do país em outubro. Então, a partir de hoje, até o dia 5 de agosto, partidos devem confirmar coligações, candidatos, a majoritária e também as nominativas, os nominais. E hoje você pode faturar pares de ingressos para curtir amanhã no Manifesto Banda Nazaré. Para participar, manda nome completo, e-mail, manda RG, tá? Vamos botar seu nome na lista, fica simples, mais fácil. Bota seu nome na lista. Então, no final do nosso Wake Up, eu conto quem vai curtir amanhã no Manifesto Banda Nazaré. E quem vai faturar a camiseta da Kiss FM? Assim é fácil. É só gabaritar no nosso quiz. Diga aí, Vanizinha, aceita o desafio.
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0: Kings of Leon, You Somebody, Dire Straits, Sultans of Swing, Rolling Stones, Satisfaction. Agora 7 horas 16 minutos, vai mandando aí em nome completo, RG, manda e-mail também, porque tem Nazaré amanhã, no Manifesto Bar, e quero você lá, vou botar seu nome na lista, boa sorte. Mas agora, pra sair com camiseta da Kiss, tem que passar por aqui, ó.
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0: É isso que o Júnior quer. Camiseta da Kiss FM. Bom dia, Júnior.
2: Bom dia, Vani. Tudo bem?
0: Tudo bom. Júnior, é a primeira vez que participa, né, Júnior?
2: Primeira vez.
0: Então, olha lá. Ó, 5 perguntas fáceis. Não souber a resposta, fala passo que eu volto na pergunta dentro dos nossos 60 segundos, beleza?
2: Tá joia.
0: Então, bora lá.
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0: Júnior, Carlos Santana completa hoje 79 anos. Em que país ele nasceu?
2: México.
0: Certo. Dia 27 de 2017, é exato 9 anos, morria o vocalista do Linkin Park. Qual era o nome dele?
2: Passo.
0: O baixista Flea é músico de qual banda?
2: Passo.
0: Quais os apresentadores do Alternativa Kiss?
2: Ah, é o... É o Titio Marco Antônio e a Rosângela Alves.
0: Certíssimo. Esse trecho é de qual música do Paralamas? Liverpool, Baltimore, Bangkok, Japão. E eu aqui descascando batata no porão. Que música é essa?
2: Ai, posso.
0: Há exatos 9 anos, morria o vocalista do Linkin Park. Qual era o nome dele?
2: Emily Armstrong.
0: Não, Emily Armstrong é agora.
2: Então Chester Bennington.
0: Certo. O baixista Flea é de qual banda?
2: Ah, isso é muito difícil.
0: Ah, não é difícil, não. Acabou o tempo, Juninho. Ó, mas você vai voltar em outras vezes pra participar.
2: Eu vou.
0: Porque você tá aí, tá sempre ligado na Kiss, as perguntas voltam de novo. De repente você tá participando aí daquela pergunta que você já sabe de cor, beleza?
2: Legal, obrigado, Vani, pela oportunidade, viu?
0: Eu agradeço, cara. Valeu. Super abraço. 7:18, que pena.
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0: Canta, Júnior!

0: todo marinheiro. 7h22.
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4: 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Vani, já tem rodízio válido para veículos com placas sinais 1 e 2 até as 10 da manhã. Eles não podem circular no centro expandido de São Paulo. Marginal Tietê, com trânsito ruim no sentido rodovia Castelo Branco, desde o trecho final da Ayrton Senna até o Sambódromo. Esse trânsito volta a ficar ruim no acesso ali à rodovia dos Bandeirantes e vai assim até o Cebolão. No sentido contrário, trânsito ruim já do Cebolão até a Ponte Piqueri, entre a Ponte da Freguesia e a Ponte Júlio de Mesquita Neto. E na passagem pela Ponte Cruzeiro do Sul, o motorista também vai reduzir a velocidade. O corredor da Emmanuel Marquete, Marquês São Vicente, Nora Pioretini e Janotti é uma boa opção, viu? 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

0: Pepper Steny, California, R.E.M., Losing My Religion, Bruce Springsteen, Dancing in the Dark. Agora 7 horas 37 minutos na Kiss. Ó, eleitores, a partir de hoje, hein? A partir de hoje, 20 de julho, os eleitores poderão pedir à Justiça Eleitoral o chamado voto em trânsito para as eleições deste ano. Por essa modalidade, quem estiver ausente de sua cidade em outubro pode votar em outro ponto do país. O prazo para pedir o voto em trânsito termina no dia 20 de agosto. A opção estará disponível nas capitais e em cidades com mais de 100 mil eleitores. Os locais são definidos pelos tribunais regionais eleitorais. 7h38.
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0: Police the Kiss, Spirits in the Material World, 7h41.
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2: Vanil, o destaque agora é para a Marginal Pinheiros, em trânsito ruim no sentido Interlagos, desde o Cebolão, na passagem ali pela Ponte Cidade Universitária, tem uma ocorrência registrada mais cedo, isso impacta ainda o trânsito na Marginal Pinheiros para quem vai no sentido Interlagos. Esse trânsito vai intenso até a Ponte Eusébio Matoso, depois dá uma boa melhorada. O corredor da Professor Fonseca Rodrigues, Gastão Vidigal e a Brigadeiro Faria Lima, que estão livres, viu? Funciona como uma boa opção para o motorista. No sentido contrário, quem está na Marginal Pinheiros e vai no sentido Rodovia Castelo Branco, trânsito intenso desde a Ponte Transamérica, piora ali na Ponte João Dias e segue assim até Alexandre Dumas. A partir dali, o motorista vai desenvolver boa velocidade. 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

0: Nazaré e você pode curtir lá, ó. Com o nome na lista, pois é, convidado especial da Kiss FM. Sim, manda nome completo, manda RG, manda e-mail. Boa sorte no final do Recap, eu conto quem vai, hein? Por conta da Kiss FM, hein? Olha, e terminou a maior Copa do Mundo de todos os tempos. E no fim, a seleção espanhola botou a mão na taça. Mas como era contra a Argentina, tinha que ser no sufoco, né? O gol do título só aconteceu no segundo tempo da prorrogação. A celebração da vitória, a festa, poderia ser mais bonita, né? Se os perdedores soubessem perder. Sim, a postura dos jogadores da Argentina durante a premiação chamou a atenção negativamente. Os vice-campeões ficaram de costas. Os jogadores, comissão técnica, ficaram de costas para o palco no momento em que a campeã Espanha recebia suas medalhas e a taça. Pois é, né? Fazer o quê? Ó, amanhã volta Campeonato Brasileiro com uma partida apenas. Amanhã apenas Atlético Mineiro e Bahia lá na Arena MRV. Mas na quarta-feira aí a bola vai rolar pra valer, hein? Tem Coritiba e Palmeiras, São Paulo e Atlético Paranaense, Internacional e Cruzeiro, Chapecoense e Flamengo. Pois é, voltando com tudo, Brasileirão.
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0: 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Kenny, The Way I Feel.
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2: Vani, zona sul de São Paulo, Avenida dos Bandeirantes, com trânsito intenso no sentido Marginal Pinheiros, a partir do viaduto Jabaquara, piora depois da Avenida Miruna, ali na cabeceira do aeroporto de Congonhas, e segue ruim até o viaduto Santo Amaro. Volta a ficar intenso depois da Rua Alvorada até o acesso à Marginal Pinheiros. O motorista vai perder um pouquinho de tempo por ali. Avenida Indianópolis, aí, cortar pela Vila Olímpia, pode ser uma opção para o motorista. Corredor da Pedro Bueno e jornalista Roberto Marinho, com trechinho de intensidade no final da Pedro Bueno, mas depois fluindo muito bem. No sentido contrário, quem está na Avenida dos Bandeirantes vai fazer um bom trajeto em toda a sua extensão até o momento. 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

0: Região, que país é esse? White Snake is this love? Bad religion, American Jesus. Agora 8 horas, 15 minutos na Cris. Olha, a partir de hoje, 20 de julho, as plataformas digitais passam a ter mais responsabilidade sobre conteúdos publicados. O decreto foi assinado pelo presidente Lula, altera as regras do marco civil da internet, possibilita a responsabilização das big techs e atribui competência à Agência Nacional de Proteção de Dados para regularizar, fiscalizar e apurar infrações ao marco civil da internet. As plataformas digitais também deverão agir preventivamente para impedir a circulação de conteúdos relacionados a crimes graves, como terrorismo, exploração sexual de crianças e adolescentes, tráfico de pessoas, incentivo à automutilação e violência contra as mulheres.
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3: Olha, Vani, muita paciência para o motorista que está na Radial Leste, vem ao centro de São Paulo. Trânsito ruim desde o metrô Patriarca até a passagem pelo viaduto Antônio Ábido devido ao excesso de veículos. Mas sempre teve ocorrência ali na passagem pelo metrô Vila Matilde. Isso impacta ainda o trânsito para quem vai no centro. Esse trânsito volta a ficar intenso a partir do metrô Belém e segue assim até o viaduto Bresser. Para o bairro, trânsito intenso também lá na Avenida Alcântara Machado até a saída do viaduto Bresser. Depois o caminho melhora, o motorista vai desenvolver uma boa velocidade. Salim Faramaluf também com trânsito intenso no sentido Vila Prudente, entre a Dutra e a Celso Garcia. Quando vem a virada de temperatura, o corpo sente, o nariz reclama e até dor de cabeça pode vir no pacote. Então pede Medley, porque o tempo muda, mas o padrão Medley continua.
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Kuna Kiss, Queen, I Want to Break Free, Florence the Machine, Dog Days Are Over, The Cure, Mean Car. Agora 8 horas 32 minutos na Kiss. Ó, é amanhã, hein? No Manifesto Bar, Banda Nazaré, falando em clássico, banda clássica que você vai curtir. Por conta da Kiss FM, vou botar seu nome na lista, manda aí. Nome completo, RG, manda e-mail, boa sorte. No finalzinho do Wake Up, te conto. Falta só meia horinha. Muito rápido, então manda agora. No 998874343. Destaque para 2026, Copa do Mundo já passou, agora as eleições, sim. E o Tribunal Superior Eleitoral anunciou o programa Seu Voto Importa, que garante transporte gratuito aos eleitores com mobilidade reduzida até as suas sessões de voto. O programa será coordenado pela Corte Superior Eleitoral no âmbito nacional e será executado de forma descentralizada pelos TREs, pelos Tribunais Regionais Eleitorais. Caso o eleitor tenha interesse em se inscrever, será necessário ficar atento aos prazos e regras de agendamento estabelecidos pela Justiça Eleitoral. O prazo final, a solicitação, deve ser feita 20 dias antes da data do primeiro turno, que é 14 de setembro, e quem pode pedir? O próprio eleitor ou, caso necessário, seus representantes. Onde solicitar? O pedido pode ser feito presencialmente, diretamente no cartório eleitoral da sua zona correspondente ou por canais remotos e eletrônicos. Agora 8h33, The Killers, Runaways, na Kiss.

0: Bada Killers na Kiss e Runaways. Pois é, o Brandon mandando ver aí, Brandon Flowers com a sua banda, mas ele também tá lançando música solo. Pois é, vocalista do Killers, que você acabou de ouvir aí com Runaways, tá lançando Paradise, single muito aguardado do seu álbum solo, Treasure, que é o nome do álbum. Tá lá no nosso site mais detalhes. Assim que você acessar o nosso site, kissfm.com.br, você já pode garantir aí, conferir esse lançamento do Brandon Flowers. 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
4: Maninho, ruim a chegada a São Paulo pela rodovia Raposo Tavares. Motorista reduz a velocidade antes do Rodoanel Mário Covas, ali na Granja Viana, já a partir do quilômetro 21. Esse trânsito vai assim até a Avenida Escola Politécnica, melhora só um pouquinho, volta a ficar ruim na região do shopping, seguindo assim até o acesso à Rua Sapetuba. Nesse trecho final, a Avenida Eliseu de Almeida é opção. Trecho final da Regis Bittencourt é ruim também, entre Embu das Artes e o Rodoanel. Esse trânsito volta a ficar ruim no Largo do Taboão, seguindo assim pela Avenida Professor Francisco Morato até o metrô Vila Sônia. Depois, o caminho dá uma boa melhorada. 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

0: Shout to You Too, yes! Aqui você rock, ouve rock de verdade, fatura prêmios, vai curtir uma banda clássica, viu, Henrique Cipriano? Sim, Henrique. Henrique Cipriano, bota nome na lista, que chique, hein? Convidado tá aqui, ZFM. RG final 5464, leva RG, tá? Tá um nome na lista, Henrique Cipriano, vai curtir Nazaré amanhã no Manifesto Bar. Manifesto Bar, que fica na rua Ramos Batista, 207, na Vila Olímpia. Convidado especial da Kiss FM. Bom dia, Paula.
1: Bom dia, Vani.
0: Agora sim,
1: Como foi o
0: final de semana?
1: Ah, maratoninhas, né? Uhum. Vendo coisas novas por aí, mas já de volta aqui pro Luz Câmera Kiss, que não sei se vocês sabem, você que tá ouvindo pelo rádio, também tem transmissão no YouTube da Kiss. Uhum. Aproveite para se inscrever no canal, não perder as lives ali, e também no Instagram.
0: Exatamente.
1: Hoje a gente vai trazer novidades da Gina Davis. Ela tava meio sumida, uhum. Aí ela voltou no filme da Zoe Kravitz, ela fez uma série recente também na Netflix e agora ela já tá com o próximo projeto.
0: Sim.
1: E a gente vai perguntar pra vocês quem que é o ator ou atriz sumido, uhum, que você queria que voltasse.
0: Sim.
1: E pra fazer o quê? Você já aproveita e dá um job, entendeu?
0: Boa.
1: Pra pessoa.
0: Ok.
1: Então vem e participa que vai valer a camiseta da Kiss. É o manto que vocês tanto me pedem pelas ruas. Eu não tenho a chave desse armário. Então pra ganhar mesmo é só participando aqui no Luz Câmera Kiss.
0: Então pronto, já começa já mandando nome completo RG 99 887-4343.
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4: Últimas do trânsito nesta manhã de segunda-feira, Vani, para falar da Avenida do Estado, que tem trânsito ruim ali na região central, para quem vai no sentido ABC. Antes da Avenida Tiradentes, o motorista já reduz a velocidade. Esse trânsito vai assim até o mercado municipal. Tem obras e excesso de veículos, hein? No sentido contrário, trânsito ruim depois das juntas provisórias na passagem pela Tereza Cristina. Esse trânsito volta a ficar carregado ali no Parque Dom Pedro, seguindo assim até a Avenida Cruzeiro do Sul. E aí fica ruim novamente entre o metrô Armênia até a Avenida Tiradentes. O motorista vai perdendo um pouquinho de tempo por ali, fiquem atentos, hein? Até as 10

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4: Muito bom dia, brasileiros. Esse é o Luz, câmera, Kiss, no ar, na Kiss FM. Eu sou Dani Taranha, ela é Paula Carvalho. Bom dia, Paulinha.
5: Bom dia, Dani. Vamos que vamos. As mães estão on fire. É a última semana de férias. Né? Semana que vem, voltam as aulas,
4: Daniela. Voltam, é, para delírio das mães. E a gente fica chateado um pouco, porque o trânsito tá ótimo,
5: é,
4: né?
5: Isso é verdade. São Paulo, no mês de julho, vira quase uma cidade ideal.
4: É, né? Quase.
5: Depois a gente lembra que não é assim. É, não é assim que as coisas funcionam.
4: É apenas um sonho que dura, sei lá, no máximo 4 semanas. Enfim, senhoras e senhores, estamos aqui para contar para vocês também que a Gina Davis vai interpretar uma serial killer na nova série da HBO, que ainda está em desenvolvimento. A produção se chama Dorothea e será inspirada na história real de Dorothea Puente, uma das assassinas em série mais conhecidas da Califórnia. Ela ficou conhecida como Killer Lady, Landlady, algo como senhoria assassina, senhora assassina, alguma coisa assim. Na vida real, a Dorothea administrava uma pensão em Sacramento nos anos 80, voltada para pessoas vulneráveis. E aí, por trás da imagem acolhedora, ela foi acusada de matar inquilinos para ficar com os benefícios da Previdência Social. Ela chegou a ser acusada de 9 assassinatos e foi condenada por 3. Além de estrelar a série, a Gina Davis também será a produtora executiva. Por enquanto, não tem data de estreia confirmada, mas a Gina Davis estava um pouco ali de férias, digamos assim.
5: Ela estava meio sumida, né? De Hollywood, né? Fazia tempo que a gente não via
4: ela. Ela fez aquela série The Boroughs, da Netflix, participou em uma coisa ou outra ali no Pisque Duas Vezes, né? Da direção da Zoe Kravitz. Também fez ali a primeira temporada da série do Exorcista, muitos anos atrás. Mas assim, efetivamente, ali, um filme atrás do outro, já tinha um tempinho.
5: É, como estrela que ela foi de Thelma e Louise, ela tava meio sumida. E é por isso que a gente pergunta aí pra vocês. O tema de hoje, pra vocês participarem no nosso WhatsApp da Kiss, que é o 11

0: 343, é que ator ou atriz que anda sumido e que você queria que voltasse com um novo projeto? E pode dar uma ideia de job
1: Se
0: também,
1: já
0: porque quem
1: quiser
0: sabe você
1: dar.
0: já não anima alguém. Eu, por exemplo, falando em Thelma e Louise, gostaria muito de ver um retorno da Susan Sarandon em um grande filme de Hollywood, porque
1: Sim.
0: eles estão boicotando a Susan Sarandon,
1: Então,
0: né? Ela é uma ativista ali pela Palestina e isso fez com que ela perdesse job mesmo. Ela já falou
1: sim.
0: sobre isso, ela tem trabalhado só com pequenos diretores e diretores italianos que são os únicos que estão querendo trabalhar com a Susan Sarandon. Então,
1: Pois é.
0: eu gostaria muito de ver a Susan Sarandon disputando um Oscar com Meryl Streep pelo
1: Vish.
0: mesmo filme, as duas juntas em alguma coisa que alguém pode bolar e qualquer assunto, porque
1: Guerra, é.
0: elas têm competência para qualquer coisa,
1: Nossa,
0: né?
1: briga de gigante seria. Participe você também, 11 99887-4343. Começamos com The Clash.

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1: De volta com o Luz Câmera Kiss para contar para vocês que a adaptação de Call of Duty para os cinemas já tem um universo definido. O filme será inspirado em Modern Warfare, na verdade. Uma das fases mais famosas e populares da franquia de games, que mergulha em conflitos modernos, operações militares, espionagem, terrorismo e missões de alto risco. A informação foi revelada pelo diretor e co-roteirista, o Peter Berg, durante a Fanatics Fest em Nova York. Ele também vai dirigir esse filme, tá? Ele é conhecido por filmes de ação e tensão militar como Grande Herói, Battleship e Horizonte Profundo. O roteiro será assinado por Taylor Sheridan, criador de Yellowstone e Landman, ao lado do próprio Peter Berg. E aí vamos ver o que vai acontecer. A estreia está marcada para 30 de junho de 2028, ano em que Call of Duty completa 25 anos desde o lançamento do jogo, que foi em 2003.
2: Caraca, então, a gente tá muito velho, desculpa, gente.
1: Demais,
2: é uma parte pra lembrar disso.
1: É, você gosta do jogo, fique de olho, então, 2028.
2: Olha, a gente tá perguntando aí pra vocês, que ator ou atriz que anda sumido, que você queria que voltasse com um novo projeto. O WhatsApp daqui está aberto, 11998874343. Você manda nome e e-mail, porque tá valendo o quê? A camiseta. É o manto da Kiss que está em jogo hoje. E tem um monte de participantes já. Por exemplo, Marcos Melo. Ele diz o seguinte, que poderia voltar a Jennifer Garner para fazer um De Repente 50.
1: Olha!
2: Posso falar que seria legal?
1: Seria muito bom. A gente adora esse filme, né?
2: Se bem que a Jennifer Garner já deve estar com 50, é isso, né? Iam ter que arranjar uma Jennifer Garner de 30 pra ela ter 50 pra voltar pra 30, como seria? É um pouco confusa essa matemática. E eu acho que vai ter também uma nova versão de repente 30, né? A gente falou outro dia sobre isso por aqui.
1: Vai ter esse reboot barra remake, eu não sei muito bem como é que vai ser, mas haverá, o que eu acho uma pena. Porque o original não é tão antigo assim. Eu acho que ele tá super atual ainda. Acho que poderia continuar.
2: Sendo ele mesmo, né?
1: Quando você quiser mostrar essa história pra alguém, mostra esse filme.
2: Mas é que esse enredo, ele é daquele tipo que vão explorar meio que pra sempre, né?
1: Ah,
2: essa
1: isso
2: história
1: é verdade.
2: De você se colocar no lugar do outro, pra entender o que o outro vive. Tem até um desenho da Netflix agora, que, enfim, todo mundo falou mal, mas que fez muito sucesso, que é um pouco isso, né? O passarinho troca de lugar com o outro bichinho, pra saber como que é, né? Onde é que aperta o calo no sapato do outro.
1: É.
2: E nesse lance das idades, vai um pouco nisso. Ó, vou ler mais uma aqui, tá? Temos o Williams Ferreira da Silva dizendo que queria o quê? Jim Carrey de volta. Porque ele quer mais filmes do Máscara.
1: É isso.
2: E aí, no caso, só poderia ser o Jim Carrey mesmo. Eu não conheço mais alguém que seja capaz
1: de ser... Não. Não tem como.
2: Não
1: e
2: tem.
1: O Jim Carrey falou que não ia mais fazer nada. Agora ele tá com Sonic. Ele gostou bastante.
2: Pois talvez ele volte... muito se apaixonou por Sonic, né? Deve ser uma delícia fazer isso aí, porque
1: talvez
2: ele
1: volte no Grinch também, que teve uma sondagem. E tá confirmada a nova hora do pesadelo, né? A volta de Fred Krueger. Agora, tinha um boato na internet tempos atrás... de que queriam que Jim Carrey interpretasse o Fred Krueger. Será que vai chegar essa proposta no e-mail dele? No
2: WhatsApp de Jim Carrey? Será que ele vai aceitar ou deve aceitar?
1: Será que ele vai dizer sim para Fred Krueger? Eu não sei. Pense aí você também. Bora de Kiss.

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1: De volta com o Luz Câmera Kiss, agora com as rapidinhas pra vocês. A HBO Max divulgou o trailer de Monsters of God, série documental em 5 episódios sobre o mercado ilegal de répteis raros. Veja só como o ser humano não tem limite. Produção dirigida pelo Eric Good, nome por trás de Tiger King e Chimp Crazy.
2: Que são maravilhosos, são ótimos. Procure esses documentários muito loucos.
1: Tiger King parece uma grande mentira, né?
2: E tá na Netflix. E Chimp Crazy tá na HBO Max. Boa. E é o pessoal que tem...
1: Chimpanzé.
2: E assim, parece fofinho, amor, mas é mortal o negócio. Assiste pra ver.
1: Então. E esse documentário vai mergulhar no submundo do tráfico de animais exóticos. A série acompanha colecionadores, traficantes, entusiastas e agentes que tentam combater uma rede internacional bilionária. Estreia dia 6 de agosto.
2: Eu já coloquei na agenda, tá?
1: Esse vai ser bom.
2: Agora, vai ter o programa Dog House em versão brasileira no GNT, com a apresentação, gente, da Sabrina Sato. Esse formato já fez sucesso em países como Reino Unido, Espanha, Austrália e Alemanha, e agora chega no Brasil ainda esse ano. O Dog House Brasil vai mostrar aí os cães sendo resgatados e também em busca de uma nova família. E aí a Sabrina vai fazer toda aquela mediação. Diz que vai ser super emocionante, maior chororô.
1: Ai, que bonitinho. E a segunda temporada de Pluribus, série incrível da Apple TV Plus, criada pelo Vince Gilligan de Breaking Bad e Better Call Saul, deve demorar. Ah, vai demorar, porque segundo o chefe de programação da Apple, a nova temporada dificilmente ficará pronta a tempo do próximo ciclo de premiações. E o motivo é simples, o Vince Gilligan não quer apressar a história. Pra ele, tá bom. Eu vou fazer com calma, a hora que tiver pronto, vai estar pronto. Enquanto não tiver, vocês fiquem aí fazendo outra coisa da vida.
2: É, mas ele quer fazer bonitinho, que é importante. Porque a primeira temporada foi...
1: Ótima.
2: Meu, o creme. Foi muito bom, tanto que recebeu várias indicações agora ao Emmy.
1: Exato.
2: Então, o que, que isso quer dizer? Que para a premiação do ano que vem, a gente não vai...
1: Não vai ter.
2: Ter episódio disponível. Mas depois sim, então
1: quem
2: assim,
1: sabe 2028?
2: Então, é um intervalo razoável, mas se ele entregar algo muito bom, ninguém vai reclamar.
1: Ninguém.
2: O problema é se voltar sendo meio mais ou menos.
1: É, aí o pessoal vai falar, nossa, demorou tanto tempo pra isso.
2: Exatamente, é a frase que vai definir. E
1: sim.
2: Se você quer, gente, ganhar a camiseta aqui da Kiss, vem pro nosso WhatsApp, o 11998874343, manda nome, manda e-mail, porque tá valendo a camiseta, hein?
1: Venha. Seguimos com o Linkin Park.

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1: De volta com o Luz Câmera Kiss para contar para vocês que a Netflix divulgou as primeiras imagens de Below, nova série de suspense criada por Jess McNeil, roteirista de The Umbrella Academy. A produção terá 6 episódios e promete tensão no ar, mistério e ameaça sobrenatural, veja você. A história se passa em uma pequena comunidade onde um pescador, vivido pelo Josh Hartnett, tenta proteger sua família, sua comunidade e um modo de vida que está desaparecendo. O problema começa quando uma misteriosa criatura marinha passa a ameaçar a região. Tem também o Charlie Heaton, de Stranger Things, no elenco, a Mackenzie Davis. É um elenco bom, a série promete e chega na Netflix no dia 6 de outubro. Desculpa, no dia 8 de outubro. Se chama Below.
2: Eu vou esperar, porque nada como uma criatura marinha também pra assombrar, né? As nossas praias. Bom, olha, temos aqui mais gente participando, trazendo o nome de atores ou atrizes que estão sumidos e que a galera gostaria que retornasse com algum projeto. Temos o Eric Cardoso, do bairro do Limão, dizendo que gostaria de ver de volta o Rick Moranis, que ele assistiu várias vezes a Querida Encolher as Crianças na escola e na TV, e que tava louco pra ver alguma coisa assim parecida com isso. Tem também aqui o Gabriel de São Bernardo, que quer ver o novo projeto da atriz Janora. Ela que... A Mikey Madison, né? Que roubou o Oscar da Fernanda Torres e sumiu.
1: Pois é.
2: Eu acho que ela não sumiu, não. Logo mais sai o filme dela. A gente até falou outro dia.
1: A gente comentou que ela tá numa produção.
2: Exato.
1: Então, mas a gente, a gente esperava algo mais rápido, né?
2: Mas o ritmo do cinema, ele nem sempre é o ritmo que a gente quer, né? Que
1: demora pra fazer
2: e
1: o filme.
2: E às vezes a pessoa quer tirar umas férias e pode, pois tem dinheiro, né?
1: Sim.
2: Eliusa Proença, de Campos, disse que gostaria de ver de volta Matt Dillon, e de preferência numa série com muitos capítulos e temporadas para ver sempre, porque ela ama esse ator. É tá crush certo. Isso,
1: é crush. Eu já entendi por que você quer que ele volte. Ah, eu já entendi. Vamos de Talking Heads.

0: senhoras e senhores, Talking Heads, Burning Down the House, fechando Luz Câmera aqui de hoje. Paulinha, quem levou o quê?
1: Vamos lá, porque estava valendo o manto da Kiss, a camiseta da emissora. Juliana Marcolino, RG final 5975. Pode já retirar a sua camiseta a partir de amanhã. Olha que sucesso.
0: Oba! Paulista 2200, 15º andar, em frente ao metrô Consolação. Apenas venha, porque estamos de volta amanhã a partir das 9 da manhã aqui no rádio, no YouTube e também no Instagram com a live. Vem bater papo com a gente. E se quiser seguir no Instagram, é o arroba bem-vinda ao Clube Oficial, tá bom? Já dá aquela moral. Nos vemos amanhã. Eu sou a Dani, ela é a Paula. E um beijo, né, meus queridos? Um beijo, né, amiga?
1: É, vamos que vamos.
0: Um beijo.
1: A semana só começou.
0: Acabou a Copa, eu tô meio triste.
1: É, não tem jogo.
0: Não tem jogo.
1: Não tem torcida, não tem alguém pra gente torcer contra.
0: É, não tem ninguém pra, sei lá, fazer uma brincadeira, não tirar um sarro da cara.
1: Mas vamos que vamos.
0: É, então, daqui 4 anos a gente volta. Beijo, meu amor.
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amanhã lá no Manifesto Bar. Nome e RG já tá concorrendo. Nome e RG, será que é o RG mesmo? Se for o RG, tem que passar aqui na rádio, pegar os ingressos, mas vou confirmar com a Kill. Manda o nome, o RG e o e-mail, vai. Aí já fica tudo certo. 99887-4343 é o telefone. Seja bem-vindo, começou. Number 10. Olha aqui, ó. Quando eu falo que não é banda americana nem inglesa, tem um monte de gente que já fala que é Scorpions. Não é, hein?

Oitavo lugar de hoje das 10 da Kiss, o Matchbox 20 fazendo Real World. Em nono ficou Alice in Chains com Woody, abrindo hoje teve Scorpions com Big City Nights. Banda que não é americana, não é inglesa. Essa banda começou atividades na década de 60. 998874343, você manda sua mensagem, agora eu já conferi aqui. É o nome e o RG mesmo, porque vai ser nome na lista. Você vai estar na seleta lista da Kiss FM lá no manifesto para assistir o Nazaré. 998874343 é o telefone, nome e RG. O Gilmar Machado, lá de Cabo Frio, falou assim, ó, bigodinho de anotador de jogo do bicho. Ah, não acredito. Ele já acertou lá de Cabo Frio a banda do primeiro lugar? Com poucas dicas ele já acertou, mas ele consultou o Google. Quem mais tá por aqui, ó? Babu, quem mandou isso daqui, ó? Manda um abraço pro meu filho Dudu. Eu vou fazer um chute aleatório, Iron Maiden, Run to the Hills. O Henrique e o Dudu lá no Jaguaré escutando as 10 da Kiss. Grande abraço pra você, pai e filho. Tomara o erro. 10 horas e 15 minutos, quem mais tá por aqui? Deixa eu ver. Marcos Vinícius Pinheiro falou o seguinte, ele não falou nada, mandou uma foto. Ah, ele mandou uma foto aqui com o Lemmy Kilmister e o Ozzy abraçados. E em cima tá escrito 20 de julho, dia do amigo. Ah, hoje é dia do amigo? Teve alguém que falou assim, ó, muito fácil, Babu. Ah, quero ver, falou muito fácil, eu adoro quando manda assim. AC/DC com Hell's Bells. Tomou-lhe o erro. Fácil, fácil. 998874343. Number 7. Ó, quem chegou aqui, ó, Biscoito Fino, sétimo lugar. Isso. Sisters of Mercy.

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13: Horas e 22 minutos aqui na Kiss FM. Jorge William, lá de Juiz de Fora, tomou o erro. Achou que era AC/DC. Cris e Jean, da Zona Sul, falaram assim: ó, meu palpite é Nazaré. Tomaram o erro. Mas estão concorrendo, inclusive, par de ingressos pro show do Nazaré, que vai ser lá no Manifesto. O nome e o RG, porque você pode ter seu nome na seleta lista da Kiss FM. 10:22, uma banda que não é americana, não é inglesa, começou atividade na década de 60 e tem uma curiosidade sobre essa banda. O nome foi dado minutos antes deles começarem a tocar num palco. Nem sabia o que nome ia dar pra banda. Aí o irmão mais velho de um dos integrantes da banda falou: ó, chama de... E ficou o nome da banda mesmo até hoje fazendo música. 998874343. O Andrew do Jabaquara falou assim: ó, isso tem cara de... E tem cara, e ele acertou mesmo a banda do primeiro lugar. Aí teve alguém aqui, deixa eu ver qual é o nome dele, do DDD41. Quem mandou essa mensagem aqui? O Sander falou assim: ó, não seria a banda alemã Kraftwerk? Não, tomou-lhe o erro. Manda sua mensagem, tenta acertar o primeiro lugar e concorre par de ingressos pro show do Nazaré.
14: Number 6.
13: Mandar um grande abraço, meu amigo e colega Fernando Neto, lá de Guarulhos. Tá escutando também às 10 daqui. Van Halen fazendo Jump.

Kings of Leon, quinto lugar, Radioactive. 10:30 aqui na Kiss. A Débora Soares, ela falou assim, ó, eu preciso do ingresso pro show do Nazaré. Umzinho só, please. Ela até fez aqui uma, mandou uma foto, falou, vamos trocar, valendo o ingresso para o show do Nazaré. Mandou um prato. Um prato com legumes, tem ovo também, aqui todos os nutrientes adequados da saúde. Débora, obrigado pela participação, você tá concorrendo. Já tá almoçando? Quem mais tá por aqui? Patrícia Poli. Eu acho que o primeiro lugar é Midnight Oil. Será que ganha esses ingressos para uma terça diferente? É verdade, terça-feira amanhã o show. Patrícia, você tá concorrendo, tá bom? Tomou-lhe o erro. Amanhã o show do Nazaré lá no Manifesto Bar. Manda mensagem com o nome e o RG, já tá concorrendo. O Marcelo, que é do Meia, no Bobeia, no Vacileia, lá do Rio de Janeiro, falou assim, ó, excelente programa. Bigode do Salvador Dalí, o primeiro lugar é Black Crowes. Marcelo do Meia tomou um erro. Aí no Rio de Janeiro também, em São Gonçalo, ó, eu não quero ingresso porque não dá pra ir. Aí ele mandou um emoji de um rapazinho chorando. Ele falou, se não for o Yes, é o... Acertou no segundo, tomou-lhe só um erro. Quem mais tá por aqui quer concorrer ao par de ingressos pro show do Nazaré e tentar acertar o primeiro lugar? Teve alguém que tá achando que é Mutantes. O Márcio Freitas Barra Funda tomou-lhe o erro. 10:32, manda sua mensagem com o nome completo e o RG. Não vai esquecer porque é nome na lista. Vai chegar um pouquinho antes daquela conferida no local. O Antônio da... Ele que escreveu, ó. Antônio da minúscula cidade Monte Santo de Minas, em Minas Gerais. Eu creio que a banda é o... Acertou o Antônio lá de Monte Santo de Minas. Obrigado pela participação, Antônio. Acertou o primeiro lugar. Mais uma dica sobre essa banda. Peraí, deixa eu ler essa mensagem aqui antes. Ó quem chegou aqui, o Jefferson aqui de São Paulo. Babu, cheguei atrasado. O trânsito tá pesado, então não peguei nenhum delivery, nem teve delivery. Tranquilão, porque você tava no rush, então não tem problema nenhum, chegou na hora certa, ainda tá rolando às 10 daqui. Number 4. Quarto lugar aqui, ó, na Mauê.

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8: Dez horas e 40 minutos. Quem tá por aqui? O Calão lá de Guriri, no Espírito Santo. Ele falou assim, ó, os caras tocaram aqui na ilha de Guriri. Será? Ô Calão, obrigado pela participação. Tá lá no Espírito Santo, obrigado aqui pela participação nas 10 daqui. O Evandro Vaco lá de Salvador falou assim, Babu, é o Supertramp? Ele perguntou e tomou-lhe o erro. A Denise do Tatuapé tá achando que é o Yes. Não, tomou-lhe o erro. Goiânia aqui falou assim, ó, o Andrew lá de Goiânia, Rock City, ele escreveu, a banda seria... Acertou. Tem mais alguém aqui, o Reginaldo falou assim, ó, bom dia, Babu, eu consultei o GPT e ele disse, conforme delivery do apresentador, a banda... Isso! Será? Reginaldo Alcântara, lá de Limeira. Vou lembrar você que tem um par de ingressos aqui pro show do Nazaré, amanhã, lá no Manifesto. Lá no Manifesto, você pode ser nosso convidado e ter o nome na lista. Então, manda seu nome e seu RG. Bom dia, Babu, parado no trânsito da Dutra e brigando com o Waze que me mandou por aqui. A banda... Ai, acertou. Adriano Bueno, lá de Guarulhos, falou, manda um abraço para minhas meninas, André, Rafaela e o Bruce também, o menino de... Ah, é o doguinho, o Bruce. Grande abraço para vocês aí, família. Obrigado pela participação nas 10 daqui. Quem falou aqui, ó? Ó, bom dia, Babu, tudo bem? Aqui é o personal trainer Leonardo Dutti, da ZL, treinando e ouvindo a Kiss, como sempre. Babu, a banda do primeiro... Ixi, acertou! Ele tá treinando lá, o personal trainer Leonardo Dutti, e acertou. E ele falou assim, Babu, eu não consigo escutar a chamada da rádio sem fazer o assobio. Às vezes tô escutando de madrugada e tô escutando... E soltou, subiu. Obrigado, Leonardo. Grande abraço pra você. 10 horas e 42 minutos. A gente vai fazer o pódio agora das 10 da Kiss.
9: Number 3.
8: Ó, quem chegou em terceiro lugar na Copa do Mundo e aqui nas 10 da Kiss foi a Inglaterra. Oasis. Aliás, Liam Gallagher, vou falar. Falou que o show do intervalo da Copa ontem parecia uma bad trip.

Em segundo lugar é esse Black Sabbath fazendo o Sabbath Bloody Sabbath. 10 horas e 51 minutos. Terceiro ficou Oasis com Wonderwall. Oi galera da Kiss, Babu Bigodinho do Pierre de Coubertin. Nem vou chutar, beijos. Fabiana Regia quer concorrer aos ingressos pro Nazaré amanhã. Fabiana, tá concorrendo, obrigado pela sua participação, tá bom? Pierre de Coubertin, o cara que inventou Olimpíadas. Quem mais tá por aqui? Luciana. Bom dia, cheguei agora, não ouvi as dicas, mas vim te mandar um beijo e desejar uma excelente semana. Obrigado. Que educação. Obrigada, Luciana, pra você também, um beijo. Quem mais tá por aqui? O Vanderlan. O Vanderlan falou assim, ó, bigodinho de fio do Quindim. Ele tá achando que a banda de hoje, ele falou, com o delivery ficou fácil, a banda é o Rush. Não teve delivery, mas você acertou o primeiro lugar. Não tenho ideia quem tá no primeiro lugar, vou chutar System of a Down. Antônio Carlos Pires, lá de Mauá. Ele quer mesmo os ingressos pro Nazaré. Tá bom, tá concorrendo, viu, Antônio? Tomou-lhe o erro. Dá tempo ainda de concorrer pros aos ingressos, tá bom? 99887-4343. Tem que fazer igual fez o Vitório Emanuel. Fala, Babu, beleza? Nem com a ajuda do MacGyver vai dar pra acertar hoje. Há uma referência ao Rush, mas não é a música do MacGyver. Obrigado, viu, Vitório Emanuel? Obrigado pela participação nas 10 da Kiss. Quem mais tá por aqui, ó, Rio de Janeiro, 21. A Bivi também, lá do Meia. Bom dia, saudades de quando você lia minhas mensagens. Vivi do Meia, um beijo pra você, obrigado pela participação nas 10 da Kiss. Ela nem chutou o primeiro lugar, então tomou-lhe o erro. Number one, primeiro lugar de hoje das 10 da Kiss pra começar a semana animada. Vixe, biscoito fino. Rush.

0: Primeiro lugar de hoje das 10 da Kiss. Rush fazendo Animate. 10 horas e 59 minutos. Deixa eu ver quem levou aqui par de ingressos. Par de ingressos pro show do Nazaré amanhã lá no Manifesto. Cadê a mensagem aqui? Pedro Sanches Pessoa. Final do RG 4939. Pedro Sanches Pessoa. Teu nome tá na lista, na seleta lista da Kiss FM, tá bom? O meu tá lá também, que amanhã eu vou lá no Manifesto. Grande abraço pra você, obrigado pela participação, Pedro. Aliás, obrigado pela participação de todos, mas não tô me despedindo não, porque eu preciso de vocês, porque na sequela começa a Batalha do Rock.
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0: Começando a Batalha do Rock, a partir de agora, todo mundo que mandar mensagem concorre à camiseta bonita da Kiss. Manda sua mensagem em 998874343. 998874343. Agora sim, o telefone da Kiss, manda sua mensagem e faça igual já fez aqui. Deixa eu ver o nome dele. Ele já mandou até sugestão de batalha aqui, ó. Deixa eu ver quem foi. O Adilson mandou aqui uma sugestão. Obrigado, Adilson, pela participação. Participa da primeira batalha que eu faço aqui pra dar aquela aquecida. Mas a segunda batalha é de vocês. Então você vota na primeira batalha e já sugere a sua. Vou começar a primeira batalha, hoje uma batalha chamada BO, a Batalha dos Olhos. O Billy Idol com Eyes Without a Face. Ou você vai ficar com o Van Morrison fazendo o Brown Eyed Girl. Nossa. Vai mandar sua mensagem e vai ter que escolher entre Billy Idol, Eyes Without a Face, ou Van Morrison com Brown Eyed Girl. Tá na tua mão. 998874343. Manda sua mensagem, concorre à camiseta da Kiss, participa da primeira batalha e sugere a tua. 11 horas e 4 minutos, mais uma palhinha só pra você ficar instigado. Você prefere Billy Idol fazendo Eyes Without a Face? Ou Van Morrison fazendo Brown Eyed Girl? And whatever happened? 998874343. I wanna be your boyfriend. Ramones.

0: Blackberry Smoke fazendo rock and roll again. 11 horas e 14 minutos teve Smashing Pumpkins com Bullet for Butterfly Wings. E teve também Ramones com I Wanna Be Your Boyfriend. Deixa eu ver quem tá por aqui, ó. Bigodinho do Thanos. Eu vou de banda 2. O Evandro, que é motorista de aplicativo, sugeriu uma batalha classe A aqui também, o Evandro. Obrigado pela participação, meu irmão. Ele escolheu o Van Morrison fazendo o Brown-Eyed Girl. Babu, vou ficar com o Billy. Edmilson Tadeu Palazzi. Ele escolheu o Billy Idol. E você, tô achando vocês meio devagar hoje na batalha do rock? Vamos lá, vou fazer de novo. Você prefere a música 1?
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0: 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A batalha dos olhos, o Billy Idol fazendo Eyes Without a Face. Ou Van Morrison com Brown-Eyed Girl. Nossa. Manda sua mensagem. Você prefere Billy Idol, Eyes Without a Face? Ou prefere o Van Morrison com Brown-Eyed Girl?
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0: 998874343. Tem a camiseta da Kiss. Manda sua mensagem com o nome completo e o RG já tá concorrendo. Deixa eu ver aqui. Agora sim. Agora sim o WhatsApp tá aparecendo da batalha. O João Henrique falou assim, ó, bigodinho de toureiro espanhol. Eu vou de banda 2, escolheu Van Morrison. Quem mais tá por aqui? A Cassandra aqui de São Paulo. Ah, sugeriu músicas pra batalha. Cassandra, um beijo, obrigado pela participação. Babu, bigode de Kengo. O que, que é Kengo? Falou, vou de Billy Idol, Zé Roberto lá de Poá. Essa batalha, mais um pouquinho pra você, ó. Se não tomou ainda sua decisão, presta atenção. Billy Idol. Ou Van Morrison.
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0: Onze horas e 17 minutos aqui na Kiss.
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0: Minai Oil na Kiss fazendo My Country. 11 horas e 28 minutos, acabou a primeira batalha. Antes, quero agradecer a visita do Luiz lá da Vila Cisper, lá da USP Zona Leste. Obrigado pela sua visita aqui, viu, Luiz? Obrigado, seja sempre bem-vindo, valeu.
1: Prazer aí.
0: Obrigado, prazer é nosso sempre. 11 horas e 28 minutos, deixa eu ver quem levou essa batalha antes de começar a segunda. A Suzana Macedo, ai, a Suzana, ela falou, adorei o bigode de Kengo. Vou de Van Morrison. Vocês são terríveis. Aí teve mais alguém aqui, deixa eu ver, a Cláudia de São Carlos. Ela falou, eu vou com o meu amor da adolescência, o Billy Idol. A Cláudia adora o Billy Idol. Ela escolheu Eyes Without a Face. A Vivian de Jundiaí falou assim, eu tô aqui no trabalho e curtindo a Kiss. Vamos de Billy Idol. Ixi, me parece que o loirão... Parece que o loirão... Jantou o Van Morrison, peraí. Mas vamos começar a segunda batalha, essa sugerida pelo Evandro. Deixa eu ver o nome dele completo, é Evandro. Cadê o nome dele aqui, ó? Ele só colocou Evandro, tem que mandar o nome completo, viu, Evandro, pra concorrer à camiseta. O Evandro sugeriu a seguinte batalha. A segunda batalha agora, todos os dias, é de vocês. Evandro Aparecido Pacheco. Ele sugeriu essa batalha aqui, ó, presta atenção. A banda 1, o James fazendo Born of Frustration. A banda 2, o U2 fazendo With or Without You. Que isso, que batalha é essa? Olha aqui, ó, você prefere James com Born of Frustration? Ou prefere U2 com With or Without You? See the stone set in your eye. 998874343 é o telefone. Tem a camiseta bonita da Kiss. Manda mensagem com o nome e o RG e o tamanho da camiseta, já tá concorrendo. Grande Babu Black Trunk de Maresias. O Bruno lá de Saquarema, lá no Rio, falou, vou de James, um abraço. Manda sua mensagem, tá concorrendo a camiseta. A gente vai escutar agora a vencedora da primeira batalha.
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0: 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Eu gosto muito dos dois, tanto do Billy Idol quanto do Van Morrison. Mas quem levou essa batalha, olha só.

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10: 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A segunda batalha é essa aqui que já tá ao fundo. A primeira banda é o James fazendo Born of Frustration. A segunda banda também já tá aqui ao fundo, U2 com With or Without You. Qual você prefere? Dar adiantadinha no U2 aqui pra dar um gás pra... Aí. Você prefere James com Born of Frustration? Ou prefere U2? Uma batalha sugerida pelo Evandro Aparecido Pacheco. James com Born of Frustration. Ou YouTube. Tá difícil essa batalha. 998874343 é o telefone. Manda sua mensagem, concorre à camiseta e vota na batalha. Deixa eu ver quem tá por aqui, mandou mensagem. Olha aqui, ó, prefiro o U2, André Soares Silva, lá de Mairiporã. Hoje vou de U2, Antônio Marcos Domingues também escolheu o U2. Quem mais? O Babu, pelo solo do trompete, eu vou de James. O Augusto mandou essa. O Moisés Silva de Azevedo, vou de James nessa batalha. Moisés, lá de Divinópolis. Olha, tá quase empatado. Eu achei que uma banda ia levar fácil. A Vanessa Neves, lá de Brasília, falou assim, ó. Babu, somos de Brasília e estamos pegando chuva em João Pessoa. Nessa batalha vamos de YouTube, Vanessa e Marcelo. Escolheram YouTube. 998874343. Manda sua mensagem e participa da
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0: Peter Frampton aqui na Kiss fazendo o Breaking All the Rules. 11 horas e 53 minutos, acabou a batalha. A Leti Bambirra, lá de Belo Horizonte, tá por aqui, falou: te adoro, vou na banda YouTube. Um beijo, Alete, obrigado pela participação na Batalha do Rock. Teve alguém que falou assim, ó, putz, babu, aí fica difícil, mas eu vou de James. José Roberto Grossi, de Ribeirão Pires. O Lones, que é o veinho dos Esqueletos Motoclube de Franco da Rocha. Vou de James, Born of Frustration. Uma boa semana pra você também, Lores. Quem mais tá por aqui? Deixa eu ver, ó. A Jane mandou 8 vezes escrito YouTube. E ela me disse... Ai, vocês são terríveis. Deixa eu ver aqui a Marta, o que ela fez. Nessa batalha eu vou com certeza com o YouTube. A Martinha, ela de Santo André. 11 horas e 54 minutos, acabou a Batalha do Rock. Como eu adoro a participação de vocês. Ai, ai, ai.
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0: 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Acontece cada coisa aqui na batalha. Já vejo as bandeiras do YouTube flamulando na Paulista, porque hoje deu James.

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1: O James jantou o YouTube. Nossa, cada coisa que acontece aqui na Batalha do Rock. Deixa eu ver quem levou aqui a camiseta da Kiss. Foi a Andresa Almeida de Souza. Andresa Almeida de Souza, final do RG 6987. A Andresa pode passar aqui em 5 dias úteis, tá bom? Pegar sua camiseta bonita daqui. Ó quem chegou, Boquita de Cantori.
2: Estamos aí, que beleza.
1: Você viu que deu o James, ganhou do YouTube?
2: Pô, bacana, cara.
1: Que isso.
2: É, é bom de vez em quando tirar o rei da majestade, né? Sempre o YouTube, YouTube, YouTube.
1: Vambora então que vai começar o Big Se Quis na sequência do break.
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0: Hermanos, hermanos. Muy feliz de estar aquí.
1: ¿Qué pasó?
0: Bueno, debí ser. Tome, Lee.
1: Que jogo feio, hein?
0: Que jogo feio.
1: Meu Deus. Ah, mas
0: foi bonito na hora que acabou, né? Mas aí acabou, gente, aí todo mundo comendo. Aí eu olhei. Sabe aquele sorrisinho de sol? Fica. Aquele sorriso que é uma felicidade, mas no fundo tu sabe que...
1: É, tá pegando.
0: Pô, tu tá rindo... Tá rindo do quê? Tá rindo do quê? Foi muito pior. Pois é. Né? Mas assim, a zoeira não pode terminar, né?
1: Mesmo quem não gosta muito, né, Bruno? Nessa época eu fica tão empolgado, né? Você fica assim, porra, não tem mais jogo hoje, né? Segunda-feira.
0: É ressaca mesmo, né, cara? É. Até porque volta o Campeonato Brasileiro.
1: Nossa.
0: Os jogos feios, cara.
1: Bad trip, que nem disse o Liam Gallagher sobre o intervalo, né?
0: Pois é, ainda bem que eu sou Flamengo. Aqui, tudo bem, pessoal? Sejam bem-vindos. Eu sou Bruno Suter, Boquinha de Cantor. Boquinha. E aí, Babu, tudo bem?
1: Tudo bem, e você?
0: Tudo jóia, graças a Deus.
1: Então tá bom.
0: Ó, começando a semana, agora a escolinha do rock começa daqui a pouquinho. A criançada de 0 a 14 anos pede música aqui no 11 998 87 4343.
1: Ó, tá o bom? Pátio já tá ficando lotado, ó. Já tem. Olha aqui quanta criança chegando.
0: Ah, que legal, ó. É, porque agora tá aquele sol, né? Tá um sol legal nesse Voltou. Inverno. Dia de sol assim é mais raro. Criançada toda no pátio, né? Vamos subir pra sala daqui a pouquinho, tá bom, pessoal? No primeiro bloco, a gente é o tempo que vocês têm pra subir na sala. Segunda-feira, primeiro bloco é dia de heavy metal.
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0: Argentina. Toma, Argentina. Operation Mindcrime.

0: Olha o clássico, Balls to the Wall, Accept aqui no nosso Bem Que Se Quis. Daqui a pouco a criançada pede música aqui no Bem Que Se Quis. 11 998 87 4343. É a escolinha do rock, pessoal, daqui a pouquinho. A gente está no nosso momento Heavy Metal, toda segunda-feira o melhor do Heavy Metal na voz de nosso querido Baroli. Eu escrevi para ele na época, né, os textos, né? Sim. Né? Momento Heavy Metal, é. Né? E aí quando ele mandou momento Heavy Metal, cara, eu falei, cara, por que eu não pensei nisso antes?
1: É isso.
0: Porque o Heavy Metal é uma festa, é. Né? Todo show de Heavy Metal é uma festa. Então aí, virou tipo, momento Heavy Metal, cara, maravilhoso, cara, momento Heavy Metal.
1: Na narração dele ainda, nossa.
0: Maravilhoso. Ó, daqui a pouco tem a escolinha, no próximo bloco a gente fecha o nosso momento Heavy Metal com Saxon Ride Like the Wind.

0: Ride Like the Wind pra fechar o nosso momento rave. Vem cá, Kill. Aqui o Takano.
1: Saiu correndo.
0: Dá um oi aqui, ó. Cara, liga o microfone aqui no ar e ele sai correndo. Meu igual Deus, gato.
1: Que isso? Fala pra caramba, mas no microfone não.
0: Fala um oi daí de longe, então. Abraço pra dona Nilza, mãe do Akil, que tá ouvindo a gente todo dia aqui no Nem Que Se Quis. Mamãe também, dona Isabelle, que tá sempre aqui com a gente. E todas as mamães que estão aí junto com a criançada, os papais, porque daqui a pouco começa a escolinha do rock, tá bom? Já voltamos.
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5: 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Está na hora da Escolinha do Rock.
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5: Vamos lá, criançada, começar muito bem essa semana. Vai, melhor ir embora, vai.
6: Oi, Bruno. Oi, Babu. Aqui quem fala é o Pedro Maruca. Tenho 12 anos e moro em Franco da Rocha. Hoje eu queria ver a música Full do Metallica. Não deixe o rock sair de você.
5: É aquela que faz assim...

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1: E aí, pessoal, boa tarde. Eu sou a Eleonora, eu tenho 8 anos. Eu sou de Mogi das Cruzes, São Paulo. E eu quero pedir Tom Sawyer do Rush. E, ó, não deixa o rock sair de você.
2: Cara, eu gostei do Rush.
3: É, segura.

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1: Próximo aluno na sala de aula aqui, deixa eu ver quem é, Bruno.
2: Vamos ver.
1: Cadê?
3: Oi, Babu. Oi, Bruno.
1: Oi.
3: Tudo bem? O meu nome é Maitê, tenho 6 anos, sou de Osasco. Eu quero pedir Simple Man.
1: Não.
3: Não deixe o rock sair de você.
2: Sabe onde é que toca essa música?
1: É.
2: Ali na esquina. Desculpa.

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1: Tem mais um aluno aqui na sala de aula, Bruno.
2: Vamos ver.
3: Bom dia, meu nome é Andrés, eu tenho 8 anos e coloco uma música do Kiss, qualquer uma, por favor. Eu moro atrás do aeroporto.
2: Ah, tá. Moro atrás do aeroporto. Então ele já tá acostumado a ouvir muito barulho, né?
1: Então vai.
2: Essa é boa.

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1: Fechando muito bem nossa Escolinha do Rock de hoje com Shout It Out Loud com o Kiss na Kiss. Aê, Kiss na Kiss, Kiss na Kiss, Kiss na Kiss. Próximo bloco tem... Ah, vamos ver o que tem, tchau.
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1: É isso aí, estamos de volta com Bem Que Se Quis, 20 de julho. Vamos ver o que aconteceu nesse dia no Happy Birthday to Rock.
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1: Que temos para hoje, Babu?
9: Hoje, em 1947, nascia Carlos Santana.
1: Oh, esse aí é fera.
9: Mexicano, guitarrista incrível.
1: Fera, fera.
9: Quem nascia também, só que em 64, Chris Cornell, do Soundgarden, oh, Audioslave.
1: Saudoso Chris Cornell, grande cantor.
9: E quem lançava disco nesse mesmo dia, em 1981, Ramones, que é um Pleasant Dreams.
1: Ah, esse disco tem uma música muito legal que a gente vai tocar hoje também. Então a gente vai fazer primeiro nossa homenagem ao Santana com Hold On, que é um musicão. Depois a gente vai com...
9: Audioslave.
1: Audioslave, né? A gente podia escolher o Soundgarden ou Audioslave. É, eu escolhi o Audioslave com Cochaz. E depois a gente vai com a música do Ramones, que é muito legal, que é KKK Took My Baby Away.

0: E beleza, The KKK Took My Baby Away para fechar o nosso Banksy Kiss. Daqui a pouco a gente começa o nosso, nossa programação da Kiss Vespertina, que é a programação de tarde, né? Programação da tarde, tá bom? Danny Honey here with us. Hi, honey.
1: Hello, baby.
0: Hi, honey.
1: How are you today?
0: I'm fine, thank you.
1: I'm good.
0: Yeah, I'm good. Yeah, I'm good. Daqui a pouco Conexão Rock falando em português, tá bom? Bom programa, Danny.
1: Beijo, amores.
2: Tchau, Danny. Obrigado pela companhia. Até amanhã.
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12: Salve, nação roqueira! Ótima segunda, ótima semana pra você que vê a gente em casa, no carro, no trabalho, indo pro almoço, voltando do almoço, no home office. Seja muito bem-vindo, seja muito bem-vinda. Eu sou Dani Mel. Dani Hanen, né? Já nem falo mais Dani Mel. Tá começando o nosso Conexão Rock com histórias, curiosidades. Claro, sua participação, que é sempre muito importante. Muito bem-vinda no nosso WhatsApp. Você não tem ainda nosso WhatsApp. 11 9 9887 4343. Vou já mandar a enquete do dia, por quê? Porque hoje, dia 20 de julho, se celebra o Dia do Amigo, o Dia Internacional da Amizade. Oh, então eu quero saber o seguinte, se você pudesse escolher alguém do mundo do rock pra ser seu melhor amigo, quem seria seu best, tá? Vou começar, eu, Dani Hannan, certeza escolheria a Rita Lee, escolheria o Raul Seixas e pra ser também chique, David Gilmour, tá bom pra você? Ah, Dave Grohl, obviamente, né? Todo mundo que mandar uma mensagem tá concorrendo a um par de ingressos pro show do Nazareth. Ai, que demais, essa rádio tá chique. Rola amanhã, dia 21 de julho, no Manifesto Bar, você manda seu nome e seu RG, fechou? Vamos!

0: 25 anos sem deixar o rock sair de você. Você tá na Kiss, bebê. A gente viu Arctic Monkeys, Why You Only Call Me When You're High. Tipo, você já viu o que quer dizer? Por que, que você só me liga quando você tá louco? Enfim, antes a gente começou com AC/DC, It's a Long Way to the Top If You Wanna Rock and Roll. Muito bom, né? Começar a semana assim com AC/DC. 1:10, pra você que chegou agora. Hoje, 20 de julho, é o Dia do Amigo, Dia Internacional da Amizade. Se você pudesse escolher alguém do mundo do rock pra ser seu best, seu melhor amigo, quem seria? Eu já falei de cara, né? Rita Lee, Raul, David Gilmour, Dave Grohl. Vocês estão mandando umas respostas muito legais. Oi, Dani, do Pimenta aqui, que fala. Meu melhor amigo seria o Billy Joe Armstrong. Ele é um dos caras mais legais do rock. É mesmo, o Billy Joe do Green Day é incrível. Beijo, Du, obrigada pela mensagem. Teve uma resposta sucinta aqui da Erika Oz, falou assim: Janis Joplin, só. Tá certa, disse tudo. Beijo, Erika. Boa tarde, Dani Mel. Meu best friend seria o Renato Russo. É do Márcio Aurélio Bueno, de Mogi Mirim. Renato Russo também daria. Nossa, altos papos com o Renato Russo, hein? Dani, ou Luiz Henrique Pires de Fone, seria o Bob Marley, com certeza. Ó, vocês, beijo, obrigada pela mensagem. Boa tarde, Dani, sou o Richard de Belo Horizonte, eu queria ser amigo do Ozzy ou do Fred Mercury, só os caras da loucura. Abraço. Gente, você imaginou ser amigo do Ozzy? Do Fred Mercury também, gente. Demais, né? Peraí, temos áudios aqui. Lembrando que todo mundo que mandar mensagem hoje pra nossa enquete tá concorrendo a um par de ingressos pro show do Nazareth amanhã no Manifesto Bar. Manda nome e RG. Deixa eu ver aqui os áudios de vocês. Bora.
1: Hello, Danny Honey.
0: Hello.
1: Tudo maravilhoso contigo?
0: Yeah.
1: Aqui é o Magal de Mogi das Cruzes, novamente. Eu escolheria o James Hetfield. Eu gosto muito de carro antigo, de Hot Rods, e ele tem uma coleção brutal. Ele ia ser um amigo daqueles. Não deixe o rock sair de você. Um beijo, meu crush. Danny Honey.

0: Não deixe o rock sair de você, nunca jamais. Você tá na Kiss, a gente ouviu Tears for Fears com Break It Down Again. Se você chegou agora, enquete do dia, hoje é dia do amigo internacional, dia internacional da amizade. Quem do mundo do rock você gostaria que fosse seu melhor amigo? Olha a Márcia, que não é boba nem nada, falou: Dani, meu melhor amigo seria o John Bon Jovi. Lindo e bom moço. Ô, Márcia, vamos dividir essa amizade? Tô topando. Beijo, querida. Obrigada pela mensagem. Dani, eu seria amigo dos dois Davids, meus dois Davids. O David Bowie e o David Coverdale. De quem é? É da Nívia. Beijo, Nívia. Também mandou muito bem, né? Dani, boa tarde. Eu sou a Juliana de São Paulo. Olha que eu com certeza queria ser amiga da Emily Armstrong, do Linkin Park. Ela tem uma energia contagiante. Boa tarde, Dani. Ah, o Serginho de São Bernardo. Seria você, fofo. Beijo. Dani, eu gostaria muito de ser amigo do Slash, porque foi através dele que eu descobri o rock and roll. Beijos, é do Jorge Augusto de Brasília. Eu recebi uma mensagem aqui, eu fiquei em dúvida se eu colocava ou não. Eu vou pôr. Porque começou a quinta série, né?
1: Boa tarde, Dani.
0: Oi.
1: Aqui é o NASA de Santos.
0: Oi, NASA.
1: Tô aqui na obra aqui, na Praia Grande.
0: Tá.
1: Eu queria ser amigo do Chimbinha, do Calypso, que é só eu avisar ele para de tocar. Quem avisa, amigo é. Não deixa o rock sair de você jamais.
0: Ai, você.
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Sem deixar o rock sair de você, você tá na Kiss FM. A gente ouviu Faith No More com Epic. Teve também Live com Heaven. Agora 1:30. Pra você que chegou agora, hoje é 20 de julho, dia da amizade, dia do amigo. Eu quero saber se você pudesse escolher alguém no mundo do rock pra ser seu melhor amigo, seu best, quem seria? Mas é cada resposta legal que tá chegando aqui. O Marcelo de Carapicuíba falou: Dani, boa tarde, como vai? Vou bem, e você? Gostaria de ser amigo dos Mamonas Assassinas. Quando eles estavam fazendo sucesso, eu tava na terceira série. Achava o máximo as músicas deles. Sempre quis saber de onde vinha tanta criatividade pra zoeira. Abraços e não deixe o rock sair de você. Beijo, Marcelo. Obrigada pela mensagem. A Cris de Alphaville queria... Simples. Queria ser amiga do Steven Tyler. Boa, Cris. Beijo. Obrigada pela mensagem. Dani... Eu queria ser amigo do Keith Richards, sem mais explicações. Boa semana pra você também, a do Lourenço de Cotia. Beijo, Lourenço. Dani, é o Anselmo de Brumadinho, Minas Gerais. Eu sempre quis ser brother do Leme, do Motorhead. Ui, aí sim. Dia que animar, vira Inhotim, avisa aí, Dani. Eu fui o ano passado, amei, Anselmo. Inhotim é sensacional. Museu a céu aberto, maravilhoso. Beijo, obrigada pela mensagem. Beijo pra todo mundo de Minas Gerais ligado na Kiss. Dani, desculpa. Eu queria ser amigo do cara mais odiado do heavy metal. Mr. Dave Mustaine, é do Clayson Lemes. Olha, ele é mecânico de helicóptero, tá em Macaé, Rio de Janeiro. Beijo, Clayson, obrigado pela mensagem. É, mas sabe que às vezes esses caras mal-humorados são engraçados, né? Bom, gente, já eu leio mais mensagens. Sabe por quê? Porque agora a gente vai ouvir um baita hit, um clássico lançado em 1970 pelo Cat Stevens. Atualmente ele mudou de nome, né? Ele chama Yusuf Islam. A canção tem um tom assim protetor, ela funciona sobre um aviso sobre os perigos e as incertezas da vida adulta. O significado dessa música, olha só, é uma mistura de duas coisas, tá? Que estavam rolando na época. A despedida do Cat Stevens, da sua então namorada, a Pat Darbanville. Eles namoraram tipo 2 anos, tiveram ótimos momentos juntos, mas eles viviam em 2 mundos diferentes. Ele gravava músicas e ela era modelo. Então eles estavam seguindo caminhos diferentes. E ele também, gente, tinha acabado de sobreviver a uma tuberculose grave. E ele estava retornando aos holofotes, lidando com a fama mundial. Olha a pressão. Então a música serviu como um aviso para ele mesmo ter cuidado com os excessos e com o caos do mundo da música que ele estava entrando. Então a música é sobre a busca da paz e da felicidade nesse mundo maluco. É sobre não perder contato com a sua casa, com a sua realidade e tomar cuidado com o mundo selvagem. Traduz mundo selvagem pro inglês que você vai saber de qual música eu tô falando. A música que catapultou a carreira do Cat Stevens internacionalmente, e ao longo das décadas a canção ganhou diversas regravações, né, provando sua atemporalidade. A versão que a gente vai ouvir agora é uma versão que fez muito sucesso, gravada em 93 pelo Mr. Big, que transformou uma balada folk numa versão acústica icônica, incrível, ainda mais com a voz rouca e maravilhosa do Eric Martin. Vamos?

0: 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Você tá na Kiss, bebê. A gente ouviu The Who com I Can't Explain. E antes, Mr. Big com Wild World. Regravação, eu acho maravilhosa, do clássico do Cat Stevens. Hoje ele se chama Yusuf Islam. Gente, eu simplesmente posso falar, eu achei um vídeo maravilhoso. Vocês sabem quem subiu no palco de surpresa para cantar Wild World com o Cat Stevens? Apenas nosso querido Chris Cornell, que se estivesse vivo faria hoje 62 anos. Coisa mais linda, gente. Foi num show, dia 6 de outubro de 2016. Um dueto acústico histórico aconteceu durante um show em Los Angeles, nos Estados Unidos. O encontro entre as duas lendas das gerações e gêneros musicais diferentes foi um dos momentos mais elogiados da turnê. Eu acabei de postar no meu Insta, eu achei muito lindo. Se você quiser ir lá ver, vai que você vai gostar. @DaniMelW. Vai lá e me conta, que eu já volto.
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0: A gente viu Three Doors Down com When I'm Gone. Teve também R.E.M. com Imitation of Life. Agora, faltam 9 para as 2. Pra você que chegou agora, enquete do dia. Hoje, gente, dia 20 de julho, se celebra o Dia do Amigo. Dia International da Amizade. Então, eu quero saber se você pudesse escolher alguém do mundo do rock pra ser seu best, seu melhor amigo. Quem seria? É cada resposta legal que tá chegando aqui, ó. Dani, linda, boa tarde. Aqui é o Luiz Fernando Medeiros, Sampaio. Eu tô em dúvida do Ozzy e do Mike Patton pros momentos de zoeira ou o Dave Grohl e o Dio pra segurar minhas aspirações. Você acha o Dave Grohl ia na piração junto? Pode ser os 4? Eu acho que pode, né? Eu já escolhi uns 5 também. Beijos, quero ir nesse show. Nunca fui no show do Nazareth. Tá concorrendo, Luiz. Todo mundo que mandar mensagem pra enquete tá concorrendo ao par de ingressos pro show do Nazareth, que rola dia 21, amanhã, no Manifesto. Manda nome e RG. Fechou? Mais mensagens aqui. Dani, boa tarde, minha linda. É a Janaína, de Ribeirão Preto. Eu queria ser amiga do Chorão. Eu amava ele e talvez... Ai, que lindo... Se tivesse sido amiga dele, ele ainda estaria entre nós. Ah, que fofa, né? Muita saudade dele também. Beijo, Jana. Obrigada pela mensagem. Dani, aqui é o Emerson Oliveira do Embu das Artes. Eu gostaria de ser amigo da melhor apresentadora do rock do rádio brasileiro, a maravilhosa Dani Mel. Iha! Tô me achando muito. Beijo, Emerson. Obrigada pela mensagem. Somos todos amigos na nossa comunidade Kiss. Dani... Eu queria ser amigo do Ozzy. Tirando as drogas que eu não curto, eu queria viver um pouco da zoeira que ele viveu. Gente, já pensou se ser amigo do Ozzy? É o Nelson de Sorocaba que mandou isso. Né? O Ozzy, cara, eu gostava, sabe, muito particularmente do humor do Ozzy, né? O Ozzy, nossa. Dani, linda, eu queria ser amiga do Marcelo Nova, do Camisa de Vênus. Beijos. O Paim de Pampas, Rio Grande. Marcelo é gente boa. Posso dizer que somos amigos, ele é um cara muito especial. Ó, temos áudio de vocês aqui, vamos ouvir o que vocês estão dizendo. Bora!
1: Ei, ei, ei, ei, ei! Dani Rani! A minha rainha, a minha dama, a minha enciclopédia preferida do rock, hand roll!
0: Hello!
1: Segundão Rock! Kiss FM, tô aqui com meu neto André... Tô aqui com a minha neta Marjorie, quem vos fala é o Cristiano Cristos, do Jaguaré, Zona Oeste de São Paulo. E eu acabei de dizer pra eles aqui que eu gostaria de ter sido amigo do James Morrison, do Jim Morrison e da Janis Joplin, justamente naquele evento em que a Janis quebrou a garrafa de uísque na cabeça do Jim Morrison. Viva o rock! Não deixe o rock sair de vocês!
0: Meu Deus, beijo!
2: Boa tarde, Dani Rani.
0: Hello.
2: De Fernando Soares, da Zona Leste, São Paulo. Eu escolheria para ser meu brother, Bruce Dickinson. Um cara muito inteligente, multifuncional, um cara sensacional. Então eu escolheria ele para ser meu brother.
0: Ótimo.
2: Kiss FM, deixa o rock sair de você. Um abraço, Dani.
0: Beijo!

0: 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Você tá na Kiss, a gente ouviu Guns N' Roses com Don't Cry. Agora falta um pras duas pra você que chegou agora. Bem-vindo, bem-vinda. Você tá na Kiss nessa segundona. Hoje, o tema da nossa enquete é 20 de julho hoje. Dia do amigo, dia internacional da amizade. Se você pudesse escolher alguém do mundo do rock pra ser seu melhor amigo, quem seria? Olha que mensagem fofa. É do Flávio Aidar de Pinheiro, São Paulo. Danny Honey, eu gostaria de ser amigo da Amy Winehouse. Sinto muita falta dela. Olha que legal, todos nós, né? Beijo, Flávio. Obrigada pela mensagem. Aqui, Dani, boa tarde. Aqui é o William de Tietê. Eu seria amigo do Ed Vedder. Assim tentarei entender por completo como ele conseguiu compor inúmeras músicas, principalmente Alive e Black. É o William Alves de Tietê. Aí ele ainda fala, dia 22 de novembro, vou mostrar minha tatuagem pra ele. Aí sim, William, beijo. Gente, já já eu volto com mais som e mais enquete. Pera aí.
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0: Ih, gente, peraí. Vamos de novo? Agora sim! 25 anos sem deixar o rock sair de você. Eu botei uma vinheta e não botei a trilha. Coisas que acontecem no rádio. 25 anos sem deixar o rock sair de você. Você tá na Kiss FM. A gente já viu Alanis Morissette com Guardian. Teve também Cult com Revolution. Agora, 2h13, pra você que chegou agora, hoje, 20 de julho, se celebra o Dia do Amigo, Dia Internacional da Amizade. Então, eu quero saber o seguinte: se você pudesse escolher alguém do mundo do rock pra ser seu melhor amigo, seu best, quem seria? Lembrando que todo mundo que mandar mensagem pra nossa enquete tá concorrendo a um par de ingressos pro show do Nazareth, que rola amanhã, dia 21, no Manifesto Bar, manda nome e RG, tá? Todo mundo que mandar tá concorrendo. Mas muitas mensagens legais chegando pra gente aqui. Boa tarde, Dani, querida. Não acredito que você viu minha mensagem que eu fiz no coração. Com certeza eu seria brother do Ozzy, do Lennon, hein, gente? Esquecemos do Lennon. E do Fred Mercury. Parabéns pelo programa, uma ótima semana. É do Alê Frutuoso. Beijo, Alê. Não só ali, como estou te mandando um beijo no ar. Obrigada pela mensagem, tá? É, o Maicon Johnny. Boa tarde, Dani, linda. A minha crush do dia. Aqui é o Maicon de Guarulhos. Eu escolheria algumas pessoas para serem meus amigos. Você, com a sua beleza e competência. O Chad Smith, no, batera, né, do Chili Peppers, com a vibe aleatória dele. O Jimmy London, o Jimmy do Matanza. E para te agradar, eu deixaria o loirão John Bon Jovi ser nosso amigo também. Obrigada, tá? Pela parte que me toca. Obrigado por alegrar as nossas tardes. Não deixe o rock sair de você. Beijo, Maicon, querido. Obrigada pela mensagem. Dani, querida, eu acho que eu ia curtir ser amigo do Lobão. Olha o Marcelo Gabriel. Pô, Marcelo, eu acho o Lobão fofo, sabe? Ele é super polêmico, mas ele é um doce de pessoa. É, beijo pra você. Boa tarde, Dani. Eu queria ser amigo do Ventania, morar na caverna e ver disco voador. Quem sabe ver o Raul Seixas numa dessas naves? É o Rodrigo Miranda, de Mogi das Cruzes. Gente, Ventania é sensacional. Não sei se vocês conhecem. Ele tem uma voz rasgada, canta muito em São Tomé das Letras sobre discos voadores, cogumelos azuis. Parece um gnomo. Genial, Ventania, né? Que legal. Beijo pra você. De quem é? É do Rodrigo. Obrigada pela mensagem, Rodrigo. É, Dani, tudo bem? Se for para ser um amigo da zoeira, eu escolheria o David Lee Roth. A zoeira não teria limites. É do Alexandre Dog Walker de Interlagos. Beijos, Ale. Obrigada pela mensagem. Temos áudios aqui. Vamos ver o que vocês estão dizendo. Bora. Peraí, bora.
1: Boa tarde, Dani Honey. Meu
0: Hello.
1: amigão do peito seria o Bruce Dickinson do Iron Maiden. Não deixe o rock sair de você.
0: Beijo.
2: Boa tarde, Dani Honey. Aqui é Betina do Butantã, Jardim Esmeralda.
0: Oi.
2: Eu queria ser a melhor amiga do Eric Clapton e saber por que que ele escreveu Leila, que eu amo essa música. Beijos. Ótima tarde, galera.
0: Menina, se eu te contar essa história, um dia eu vou contar. Vou ver se eu conto amanhã. O melhor triângulo amoroso da história do rock. O Clapton fez essa música, Leila, porque ele era apaixonado pela mulher do melhor amigo dele, que no caso era apenas o George Harrison dos Beatles, tá? Ela chamava Patty Boyd. E ele tanto fez, que ela separou do George Harrison depois de uns 10 anos e casou com o Clapton. Também, né? Com uma declaração dessas, vou te falar. Quem não, né?

0: Não deixe o rock sair de você, nunca jamais. Você tá na Kiss, o nome dele é Ozzy Osbourne. A gente ouviu Bark at the Moon. Desculpa, a locutora está um pouco atrapalhada, muitas mensagens, temos visitas no estúdio. Qual é o nome de vocês? Rodrigo tá aqui com... Maria Clara e... E Pedro vieram fazer uma visita aos nossos estúdios. Enquete do dia, muitas mensagens legais chegando. Hoje é dia do amigo, dia internacional da amizade. Se você pudesse ser amigo de alguém do rock, eu acho que o Ed Vedder tá ganhando. O James Hetfield, o Metallica, também tá ganhando. O Magno Silva de Surubim, Pernambuco, falou: Dani, meu best friend com certeza seria o James Hetfield do Metallica. O cara deve ser gente boa pra caramba. Eu também acho que deve. Beijos, Magno, obrigado pela mensagem. E a quinta série, obviamente, né? Continua. Boa tarde, Dani. Eu gostaria de ser parça do James Hetfield para quando eu fosse pagar a conta e me perguntarem o cartão, ele gritaria: Master! Master! Eu não aguento vocês. Eu vou pro break. Tchau.
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Você tá na Kiss, a gente ouviu o Smith com Heaven Knows I'm Miserable. Vamos de novo? Heaven Knows I'm Miserable Now. Agora foi. Antes teve Killers com When You Were Young, agora 1h32. Enquete do dia para você que chegou agora, hoje, 20 de julho, nós celebramos o Dia do Amigo, Dia Internacional da Amizade. Eu quero saber se você pudesse escolher alguém no mundo do rock para ser seu melhor amigo, quem seria? Aí começou, né, a quinta série. Olha o que a Regina falou, a Regina de São Paulo. Dani, com vários dias, boa tarde. Eu sei de quem eu não seria amiga. Do Ed Vedder, porque não dá pra ser amiga do eterno crush. Beijos. Será que eu não devia ser amiga do Dave Grohl ou do John Bon Jovi? A gente faz, sabe o quê? Dona Regina, uma amizade colorida, que tal? Beijos, querida, obrigada pela mensagem. Também tem mensagem aqui. Boa tarde, Danny Haney. São tantas as possibilidades de amigos, mas eu acho que eu seria amiga de toda a turma do Foo Fighters. Eu amo o Dave Grohl, mas acho que seria amiga dos demais também. Seria show. O Pat tem uma carinha de cuti-cuti. Valeu por deixar nossas tardes mais tops. É da Sheila Morales, de Itacoaquecetuba. Beijo, Sheila, querida. Obrigada pela mensagem. Dani, boa tarde. É o Dudu Lopes, fotógrafo de Serra Negra. Eu seria brother do Bruce Dickinson. Já pensou ser irmão de um piloto de avião, piloto de corrida? E aí ele falou, nas horas vagas ele canta. E te falo mais, Dudu, e tem uma cerveja, né? Degustador de cerveja, tem uma fábrica de cerveja, fabrica, enfim. Boa, também acho o Bruce Dickinson demais. Ó, gente, já leio mais mensagens, porque agora a gente vai ouvir um dos maiores clássicos do YouTube. Na minha opinião, das melhores fases da banda. Essa música foi lançada em 87 no aclamado álbum The Joshua Tree. Tem uma versão sensacional também no Rattle and Hum. Essa música é conhecida pela fusão única de rock com influências gospel, tá? É um dos maiores hits do U2. É considerada uma das melhores faixas já produzidas na história, tanto que ela foi incluída na lista das 500 melhores músicas de todos os tempos na revista Rolling Stone. Tá bom pra você? Aí, como que ela surgiu? No meio de uma jam session, né? Assim, ó, o Larry Millen, baterista, ele tava tocando uma batida meio diferente, aí, de repente, do nada, o título do hit surgiu pro Bono. O Bono lembrou de ter anotado uma frase de uma música do Bob Dylan. Olha a frase, abre aspas. Você descobrirá quando chegar ao topo que você está no fundo, baby. Ui! Fecha aspas. Essa foi a semente, gente, de uma das músicas mais emblemáticas do U2. Quem diria? Inspirada pelo Mr. Bob Dylan. O Bono, ele descreve essa música como um hino, mais de dúvida do que de fé. A letra explora incansável busca humana por propósito, sentido espiritual e realização, mesmo após grandes conquistas. Aquilo do ser humano nunca tá satisfeito com nada, né? Sempre é olhando a grama do vizinho. Ele fala sobre a busca por respostas para essa nossa existência que chamamos de vida. E aí? Você já encontrou o que você tá procurando?

0: Não deixe o rock sair de você nunca, jamais. Você tá na Kiss, a gente ouviu You Too, I Still Haven't Found What I'm Looking For. Galera gostou aqui. Dani, caraca, essa história que você contou é incrível. Eu não sabia, essa música é muito poderosa. De quem é essa mensagem? É o James da Vila Formosa. Eu amo, pra mim, uma das preferidas do YouTube. Beijo, James. Aí a Jane falou assim, Dani, I have kissed Honey Lips. Esse som fala até de você. É verdade. Ó, eu vou contar uma história do U2, na verdade. Eu já contei uma vez, mas já que eu toquei U2, é uma história de bastidores muito legais, assim. Eu não sei se vocês sabem, eu trabalhei com produção de show muito tempo, né, aqui no Brasil. Às vezes eu ainda trabalho. E eu fui intérprete de um show do U2 aqui no Brasil. Acho que era o Pop Mart, tá? Em 98. Aí alguém da produção me chamou porque estavam precisando de ajuda. Só que eu não tinha ideia do que estava prestes a acontecer. Porque eu estava trabalhando na produção, tipo montagem do palco. Aí a pessoa me levou no corredor, eu só fui atrás. De repente, gente, não mais que de repente, estava lá o Bono na minha frente. Ele falou, hi, nice to meet you, Bono. Tipo, como se ele precisasse se apresentar. Falei, ah, vá. Aí eu falei, prazer, Dani Honey. Não, aí eu fingindo que estava tudo normal, né? Queriam que eu ensinasse umas palavras em português lá para ele falar no palco. Aí ele falou assim para mim, espera só um pouquinho que eu tô terminando um ensaio aqui. Ele tava ensaiando, gente, Desire, com a bateria da Salgueiro. Alguém lembra disso? Eles tocaram no show do Rio. Aí, o Bono me pedindo pra esperar ele, né, gente? Super normal. Aí eu ensinei as palavras em português pra ele. Ele pediu, por favor, ganhem a Copa do Mundo pela Irlanda. A Irlanda tinha sido desclassificada. E aí, foi tenso, foi lindo. E eu tinha acabado de gravar meu disco pra crianças, né? Como cantora, chamo O Sonho da Sereia. E é óbvio, eu tinha um CD na pochete. Eu não ia perder a chance de dar um disco pra ele, né? Só que antes eu fui perguntar se ele tinha filhos. Aí eu perguntei pra ele, Bono... Do you have kids? Tipo, você tem filhos? Aí ele perguntou assim pra mim, why? Do you wanna make some? Tipo, por quê? Você quer fazer alguns agora? Juro, gente. E aí ele falou que era brincadeira, deu um beijo na minha mão, pediu pra eu autografar o disco pros quatro filhos dele, soletrou nome por nome, e eu desacreditando. Porque nessa hora, não tem nenhum amigo do seu lado pra falar, mano, isso não tá acontecendo. Como assim? Eu dando autógrafo pro Bono? Mas, gente, aconteceu, verdade verdadeira, eu criei coragem, pedi uma foto com o Bono, falei, seja o que Deus quiser, cara, e deu muito certo, a foto ficou linda, tipo casal, a louca, né? Eu acabei de postar essa foto nos meus stories, se você quiser ir lá ver, foi um dia muito especial na minha vida, o meu Insta é @danimelw, tá lá nos stories, e viva o Bono, e viva a U2 sempre, e eu já volto, peraí.
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0: 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Você tá na Kiss, bebê. A gente ouviu The Wonders com That Thing You Do. Também antes teve Stones, The Rolling Stones com Jumping Jack Flash. Agora faltam 8 para as 3 para você que chegou agora. Enquete do dia, hoje 20 de julho, dia do amigo, dia internacional da amizade. Eu quero saber se você pudesse escolher alguém do mundo do rock para ser seu best, seu melhor amigo. Quem seria? O Márcio Freitas da Barra Funda fala: Dani, eu gostaria de ser amigo da Pitty. Somos conterrâneos e na Bahia não tem muitos cantores de rock. Olha, beijo pra você, Márcio. Obrigado pela mensagem. Pete representa. Temos quem? Camisa de Vênus também. É, Dani, seria amigo do Bruce Springsteen. Vi num show do cara em Atlanta e ele tem uma boa energia e mensagens interessantes de tudo que tá acontecendo. De quem é essa mensagem? Não tem o nome do contato, só tem uma foto da praia e de um coqueiro. Beijos pra você que mandou essa mensagem, tá? É, Dani, queria ser amigo do Joe Cocker, porque ele faria a música... Que fofo. We a little help from my friend pra mim também. É o Mauro de Mogi Mirim. Boa, Mauro. Joe Cocker demais, né? É, cadê? Peraí, mais mensagens aqui. Dani, nossa, queria muito ser amiga da Rita Lee. Ela devia ser uma pessoa ímpar. Mayara Rodrigues, de Perdiz. Ah, eu sempre falo, Mayara. Rita, pra mim, tá no topo de tudo. Amo a Rita. Dani, eu seria fácil amigo dos mortos. Jim Morrison e seu amigo índio. O Leme, o Keith Moon e o Bon Scott. E formaria uma banda à volta de quem não deveria ter ido. É o Percy de Pontal do Paranoide. Pontal do Paraná, ele chama de Pontal do Paranoide. Você nunca me lê. Pronto, li. Beijo, Percy. Obrigada pela mensagem, querido. Vamos ouvir áudio de vocês. Bora.
1: Fala, Dani Mel. Aqui é o Fabiones de Itaquera.
0: Olá.
1: Olha, eu queria ser amigo de todos eles. Eu queria ser amigo do Ozzy, do Leme. Eu queria ser amigo do Chorão. Eu só não queria ser amigo da Edmota. De resto, eu queria ser amigo de todo mundo. E falando sobre amigo, uma vez o Zac Wilde, querendo puxar assunto, fazer amizade com o Ozzy, falou assim: Ozzy, você sabia que a cada vez que eu abro a boca, morre uma criança no mundo? Aí o Ozzy pegou e falou assim: você já experimentou escovar os dentes? Não deixa o rock sair de você nunca.
0: Mano, beijo.
2: Fala, Dani. E aí? Aqui é o PH, tô falando de Málaga, na Espanha, ao sul da Espanha. Olha só. O melhor amigo do rock seria o Leme do Motorhead.
0: Epa.
2: O cara foi amigo de todo mundo.
0: Foi.
2: E diplomático. E não existe roqueiro, eu nunca encontrei. Eu tenho 40 e tantos anos, eu nunca encontrei um roqueiro que falasse que não gostasse de Motorhead ou não gostasse dele. E é isso aí, não deixa o rock sair de você.
0: Beijo!
3: Dani Honey! Corri conferir lá no seu Insta. A minha foto! Ai, casal lindo! Um beijo da Sandra Lida aqui da cidade de Salto.
0: Valeu!

0: Encerramos bem? Sim, com certeza. Jesus Jones, right here, right now. Gente, não dá tempo de mais nada. Quer dizer, dá tempo de eu ler essa mensagem muito fofa do Dagoberto Soundscape. Eu perguntei de quem você gostaria de ser amigo, que hoje é dia do amigo. Ele falou, Dani, rádio, o amigo pra toda hora. Feliz dia dos amigos. Pronto, agora encerramos muito bem. Beijo, Dagoberto, obrigado pela mensagem, tá? Esse foi o Conexão Rock de hoje. Gente, muito obrigada pela sintonia, pela companhia, por tantas mensagens incríveis. Vocês se superam a cada dia ganhador. Tava valendo um par de ingressos pro show do Nazareth amanhã, dia 21, no Manifesto. Quem ganhou foi Eduardo Almeida, final do RG 5159. Parabéns, Eduardo. Seu nome vai estar na lista da Kiss, na porta do Manifesto. Fechou? É isso, gente. Se você quiser trocar uma ideia no Insta e ver minha foto muito de casal com Bono, @DaniMelW. O Insta da Kiss, @KissFM92.5. Fechou? Agora tem o Rockcast com o Samuca e com o Hit. Juízo, mas não muito. Respeito sempre. Beijo, fui. Tchau!
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11: Samuel Canali, começo de semana. Começo de semana foi ontem, domingo, pô.
12: Ô, oh, belezinha, Ritião?
11: E aí?
12: Beleza, boa tarde. Boa tarde pra você curtindo aqui Kiss FM. Ritião, você está pronto para o rock? Vamos lá, pra mais uma semana aí. E ó, hoje tem prêmio legal pra caramba. Todo mundo que participar aqui no nosso WhatsApp, mandar nome completo RG no 11998874343, concorre ao par de ingressos pro Nazareth, que rola amanhã, dia 21, no Manifesto Bar. Bora lá!

0: Rolando por aqui, Pretenders 3 e 16, são meu canal.
1: Boa, aí sim, hein? Oi, tio, manda o primeiro baú da semana aí pra gente começar bem.
0: Você falava de futebol, porque você é um cara que manja muito de futebol, então você tava assistindo ontem a Copa. Você falou que o jogo foi chato?
1: Muito chato.
0: Mas por quê? Eu acho o seguinte, eu acho que é porque a Argentina tem um tremendo goleiro, né? O Goicoechea lá.
1: Isso, ele mesmo.
0: Ele, meu, pega muito, né? Não,
1: ele foi bem pra caramba, foi bem. Mas pra assistir, achei que foi meio chato. A final da última Copa, 2022, foi bem mais legal.
0: Mas a França e a Inglaterra foi um grande jogo.
1: Foi.
0: Eu só não gostei do Platini e o Prost jogando. Entendeu? Achei que eles não foram muito.
1: A pergunta dessa Copa é, Ritião, será que o Maradona joga de 2030? O pessoal tá vendo aí.
0: Vamos falar de rock and roll, acho que eu conheço um pouquinho mais.
1: E você separou uma banda aí que eu gosto muito, hein?
0: Exatamente. O Reggie Presley cantava numa banda chamada The Troggs, que em inglês é a abreviatura de troglodita. E é uma tremenda música, uma tremenda bandaça, um tremendo clássico. E essa, 1994, foi regravada, inclusive, foi... Tem uma daquele filme, acho que é um casamento e quatro funerais e um casamento, não sei, também... Filme é outra coisa que também que eu não manjo nada. Mas é o seguinte, e eu gosto muito. O Pilomarty, ele acabou saindo da banda, né? Eu tô falando do Wet, Wet, Wet. Vamos mandar aqui?
1: Demorou.
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0: Parecia um tremendo clássico do Phil Collins em Something Happened on the Way to Heaven.
1: Ô, Richão, deu saudade do show dele em 2018 aqui em São Paulo, hein?
0: Acho que foi 17, né? Não, foi 17 ou 18?
1: 18 no Allianz Parque, né?
0: 18, 19, 20?
1: 20 ou 21 ou 22?
0: 27.
1: A abertura do Pretenders foi bom demais, né?
0: Eu tava lá.
1: Muito bom.
0: Ó, showzaço de bola.
1: Ó, Richão, uma dica boa, hein? Novidade na área, o Rick Warwick, ele foi vocalista e guitarrista do Black Star Riders, participou também daquela reunião do Thin Lizzy em 2011, ele vai lançar um trabalho solo no dia 4 de setembro, já liberou uma faixa desse trabalho, que é Seek and Destroy, que tem o Phil Collins, que é guitarrista do Def Leppard, e tá bem legal esse som, vamos ouvir, né?
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0: é um tremendo clássico do White Snake, Love and a Stranger. Agora 4 horas, Samuca.
1: Ó, você tem uma hora e pouquinho ainda pra participar aqui no nosso WhatsApp pelo 11 998874343. Tá valendo um par de ingressos pro show do Nazareth, que vai rolar amanhã aqui em São Paulo no Manifesto Bar. E tem uma galera aqui, Ritão, a Rafaela Casorla tá na área, a Brenda Tonitato de Barueri também, e tem uma mensagem muito bacana, Ritão. Boa tarde, gente. Temos uma rádio rock aqui em Curitiba, mas o que difere a Kiss é a variedade de músicas e diversas versões também, como essa que está tocando neste momento. Ele estava falando do Wet Wet Wet, né?
0: Isso.
1: A Kiss ganhou muito meu respeito e preferência. O Rogério Podanoski, curtindo a gente lá em Curitiba em 93.3.
0: Boa!
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1: 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De volta aqui no Rockcast, rolando por aqui até as 5, Ritão, hoje é aniversário do Carlos Santana, 79 anos.
0: Vixe, você acha que a idade chega só pra você?
1: É, e ele tá na ativa. Eu gosto muito de acompanhar os vídeos que a esposa dele posta no Instagram, a Cindy Blackman. Ela é uma ótima baterista, tá tocando na banda dele, inclusive.
0: Boa.
1: E o cara tá na ativa, mandando bem pra caramba ainda.
0: Você acha que é... baterista é assim, cara.
1: Bom demais.
0: Você não tocou com o Rafinha essa semana?
1: Sábado lá no Legends. Bom, muito bom.

0: Rolando por aqui o Like a Hurricane, que showzaço de bola em Samoca.
1: Boa, essa versão do Scorpions, Richão, tá no disco Come Black de 2011, só com regravações maravilhosas. Gosto muito desse trabalho.
0: E uma banda que eu gosto muito dos anos 80 é Lloyd Cole and the Commotions. Hoje o Lloyd Cole se apresenta só como Lloyd Cole. Manda aqui uma de 1988, pode?
1: Demorou.
0: Chora. 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
5: Seguimos aqui no Rockcast, hoje é aniversário do Stone Gossard, guitarrista do Pearl Jam, completa 60 anos, bora comemorar.
6: Aê!

0: é uma tremenda musicaça, hein? Isso é a Pat Smith.
1: Ritinho, a gente já comentou aqui no Rockcast, mas não custa lembrar, né, que o Elk and the Bunnymen anunciou um novo trabalho de estúdio pro dia 18 de setembro, só que já está rolando a pré-venda. Se você gosta de mídia física, procura aí nas redes sociais deles, que você já pode garantir o seu. Será o primeiro trampo de inéditas da banda em 12 anos. O primeiro single desse trabalho a gente já mostrou aqui no Rockcast na semana passada, e agora tem clipe também, tá? Então vai lá no canal oficial do Echo and the Bunnymen no YouTube que você confere o clipe desse som.
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1: Ok.

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10: Samuca, estamos de volta, hein?
11: Ô, Ritinho, manda um baú na manha, tá? Pega leve.
10: Você conhece aqui essa baladinha aqui pro contatinho? Isso é um tremendo clássico, hein? Clássico, hein? Master of Puppets, que saiu no Killing Mall. Sacanagem. Brincadeira, hein, galera? Brincadeira, hein?
11: Piadinha do rock, tá,
10: piadinha,
11: pessoal?
10: Piadinha do rock, vocês são trouxa. Seguinte, ó. Bom, Metallica, vamos falar sério agora. Metallica, Master of Puppets. Só que eu vou mandar com Dream Theater, pode?
11: Agora sim.
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0: Kiss FM, 25 anos sem deixar o rock sair de você. Esse foi o som do Kings of Leon, Sex on Fire. E antes passou por aqui Def Leppard, Animal, que foi lançado há exatos 39 anos como single, né? No dia 20 de julho de 1987. Assim a gente fecha muito bem o programa de hoje, mas precisamos descobrir quem vai curtir o show do Nazareth, que vai rolar amanhã aqui em São Paulo, no Manifesto Bar. Manda o nome completo, RG, e faturou um par de ingressos. Foi a Rafaela Cazorla. Rafaela Cazorla, RG final 8598. Rafa, chega lá na porta do Manifesto e fala: o meu nome está na lista da Kiss FM, já era. Só curtir, beleza? Bom show pra você. Obrigado a todo mundo que participou aqui no nosso WhatsApp. O Rockcast tá de volta amanhã às 3 da tarde comigo e com o Richão. Por aqui acabou, mas já já vou tocar o rock que você quer ouvir. Segura aí.
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7: É isso aí, 5 e 2 tá na área, hein? Começando mais uma sequência do ouvinte, o nosso esquema de sempre, né? Você pede um ou três sons aqui pelo nosso WhatsApp no 11 99887-4343. Bora de camiseta hoje? Você curte, né? Quando tem camiseta aqui da Kiss. Você pode mandar nome completo RG, que já concorre a uma camiseta da rádio. E eu fico muito feliz quando você manda áudio. Pode mandar o teu áudio aqui, fala o teu nome e o som que você quer ouvir, tá bom? Aí eu te coloco aqui no ar. A gente já começa muito bem com Offspring. Foi a sequência que a Fátima Rezende mandou aqui pra gente. Sobe o som aí.

0: Kiss FM, 25 anos sem deixar o rock sair de você. A gente curtiu por aqui Tears for Fears com Pale Shelter, antes Frejá, Amor para Recomeçar. E Gone Away foi o Tears for Fears aqui na sequência do ouvinte. Esses três sons aqui eu mandei para Fátima Rezende, pediu aqui no nosso WhatsApp e conferiu. E você? Qual rock and roll você quer ouvir? Vem para cá no nosso WhatsApp, pode pedir um ou três, tá? No 11 998874343. Se manda áudio, fica ainda mais legal, porque você se ouve aqui na Kiss FM. Beleza? Lembrando, todo mundo que participar, mandando também nome completo RG, concorre a uma camiseta da rádio. Bora abrir o WhatsApp, porque tá bombando aqui, cheio de pedido legal, hein? Chega mais!
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0: Eu falei pra você, ó. Anderson Croti pediu Wet, Gotta Be About Love, mandou bem, hein?

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7: Kiss FM 5:23, venha pedir o seu rock and roll aqui no 11 998874343. Por aqui tá rolando.
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9: Boa tarde, Samuca. Boa tarde, Kiss. Eu sou Alexandre Dog Walker aqui de Interlagos. Já que pode pedir música, eu queria ver Tom Petty com Want Back Down. 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

0: Kiss FM, 25 anos sem deixar o rock sair de você. A gente curtiu por aqui na sequência do ouvinte, Nexus com Suicide Blonde. Esse som eu mandei pra Michele Freitas e antes foi o pedido do Igor Vieira. Ele mandou aqui pra gente Foo Fighters. 5h34 agora, quer ouvir um rock and roll? Vem pra cá no nosso WhatsApp, pode pedir um ou três. Lembrando, mais uma vez, se você mandar nome completo RG, concorre a uma camiseta. É aquilo, né? Uma hora de programa, eu não vou conseguir tocar todo o rock and roll que aparece por aqui, mas eu posso te mandar um abraço. O Amadeu Tavares está na área, a Vanieri Oliveira Bezerra de Diadema também está por aqui, o Pedro Moretti pediu a sequência dele, tá anotado aqui, Pedrão, boa. Quem mais está por aqui? Salve Samuca, salve nação. Podia lançar um Ctrl-C, Ctrl-V, que seria um desrespeito da minha parte. Fato que os meus... Nossa, o cara mandou um textão aqui. Depois eu te respondo aqui, Ricardo André, o alemão. Depois eu vejo a sua mensagem aqui, tá bom, Ricardo? Senão não dá tempo, cara. O texto muito grande. A Jean Lopes tá por aqui também. Aliás, um beijo pra Jean, pro Hélio também. Encontrei esse casal maravilhoso, rock and roll, na sábado agora, né? Sabadão, na House of Legends. Toquei lá com a banda Three Pie Problem. E eles estavam lá curtindo. Obrigado pela mensagem, viu, Jean? Quem mais tá por aqui, ó? Kiss FM é demais, eu quero pedir o meu rock and roll, é o Cristiano de Oliveira. Tá em Avaré, interior de São Paulo. Boa, Cristiano, pode mandar por aqui, tá bom? Bom, agora são 5h35, dá tempo de mais uma antes do break. Lembrando, mais uma vez, pode mandar áudio também, fica à vontade, tá?
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2: Oi, Kiss FM, meu nome é Fernando Carúcio e eu quero escutar uma bem das antigas. Pride, do Living Color. Que bom que vocês vieram pro Paraná. Valeu!
0: Obrigado, meu amigo. Essa vai depois do break, porque a gente estourou nosso tempo. Segura aí, vou tocar, tá bom?
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3: Kiss FM, 25 anos sem deixar o rock sair de você. Reta final aqui, hein? Vamos lá.
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3: Eu vou tocar dois sons aqui, porque tinha uma fila de pedidos, né? Esse primeiro som é o Rush, que eu vou tocar para Marcela Tavares. E na sequência veio um som do nosso amigo que tá curtindo a gente em Curitiba. É o Pedro, né? Mandou o áudio aqui, pedindo Pride do Living Color. Vamos lá, reta final, vem para cá. 11 9 9887 4343. Tô esperando o seu pedido, hein?

Kiss FM, 25 anos sem deixar o rock sair de você. A gente curtiu por aqui Pride com Living Color. Essa eu mandei pro Pedro e também pro Fernando Carúcio. Estão curtindo a Kiss FM em Curitiba 93.3. Obrigado pela participação, viu? Faltando agora 10 para 6. Tá rolando por aqui a sequência do ouvinte. Tô esperando o seu rock and roll, as saideiras de hoje aqui no 11998874343. Tô voltando pra casa, curtindo a Kiss. Tem como mandar Snow do Red Hot Chili Peppers? É a Flávia Viana. Tem sim, Flávia.

0: Kiss FM, 25 anos sem deixar o rock sair de você. A gente curtiu por aqui Creedence com Hey Tonight. Esse eu mandei pro Fábio Tavares. Assim a gente encerra muito bem a sequência do ouvinte. E a camiseta da rádio dessa vez vai pro Arthur Rocha, RG Final 5287. Arthur, fica ligado aí que a nossa produção entra em contato com você, beleza? Vem aí o Alternativa Kiss e a gente tá de volta amanhã com mais Sequência do Ouvinte. Valeu!
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2: Uma ótima tarde, quase noite, para você ligadinho aqui na Kiss. Vamos nessa, tem informações do trânsito e do seu caminho na cidade de São Paulo. Túnel Maria Maluf, hein, no sentido Sacomã, tem que ser evitado. O trânsito parou do emboque até o desemboque. Quando chega na Tancredo Neves, libera. 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
8: Agora 6:01, hora de começar mais uma edição do Alternativa, o programa mais rock and roll do rádio brasileiro. Seja muito bem-vindo, muito bem-vinda, um excelente início de noite para você que está conosco aqui na Rede Kiss. Eu sou o Marco Antônio Titio e ao meu lado está ela.
9: Rosângela Alves, boa noite, nação, boa noite, Titio, tudo bem?
8: Tudo, e você?
9: Tudo ótimo, foi bem o fim de semana?
8: Muito bem, inclusive ontem vibrei muito.
9: Uhul!
8: Com a vitória da Espanha, bicampeã mundial da Copa do Mundo 2026, merecido ou não, na sua opinião?
9: Merecidíssimo.
8: Muito bem. É, a Espanha é a campeã, a Argentina ficou no caminho e agora é a vida que segue sem Copa, né? A gente acostumou com assistindo futebol no meio da semana, vai ser meio estranho esse desmame.
9: É, vai ficar aquele buraco, né? Um detalhe sobre ontem, na hora da entrega das medalhas, o time inteiro da Argentina estava de costa para o time da da Espanha.
10: Da Espanha. Eu tava... Então, assim que acabou o jogo, eu peguei o carro e não acabei não vendo o pós, mas vi alguns cortes nas redes sociais. Muito bem, são 6:02. Parabéns à Espanha mais uma vez. E vamos agora aos destaques desta segunda-feira no Brasil e no mundo. Temos aqui: a Fazenda afrouxa a regra de empréstimo a estados e destrava crédito de 536 milhões de reais ao Amapá. Outro destaque de hoje, temos aqui um outro assunto: empregado de funerária detecta sinais vitais em bebê dado como morto num hospital 2 horas antes. A Santa Casa de Rio Claro diz que o caso é um dos mais inexplicáveis da história da instituição. A justiça ordena que a Paramount suspenda a aquisição da Warner em ação movida por 12 estados. E ainda temos aqui: feirão para renegociar dívidas da Sabesp tem desconto de até 80%. E no Teatro Rô, temos algum destaque nesta segunda-feira?
9: Temos sim, Titio. Segue em cartaz no auditório do MASP, na Avenida Paulista, 1478. E vai até 6 de setembro, Édipo. E no Mundo do Rock?
10: No Mundo do Rock temos muitos assuntos, muitos destaques. Começamos com Bon Jovi surpreendendo Nova York, resgatando Always em show de retorno.
9: O impacto de uma possível residência do Rush no Shipper de Las Vegas.
10: Temos também Brandon Flowers lançando o single Paradise.
9: Oasis, impulsionada pela Copa do Mundo, Wonderwall alcança top do Spotify global e tem maior desempenho de um clássico internacional no Brasil em 2026.
10: Imagine se a Inglaterra tivesse vencido, né? Essa Copa aí, que o Wonderwall ia explodir, porque virou o hino da seleção inglesa. E temos também aqui um outro destaque: o Ricky Warwick lança novo single com participação do guitarrista do Def Leppard, do Phil Collins. Tudo isso e muito mais a partir de agora.

0: 6h16 e você acabou de ouvir, fechando a nossa primeira sequência, Ramones, Do You Wanna Dance? Antes, no Modern Army, 51st State, além de Arctic Monkeys e Queen e David Bowie com Under Pressure, abrindo o Alternativa desta segunda-feira. E temos aqui uma notícia do Bon Jovi, porque ele surpreendeu e tocou uma música que ele não tocava há muito tempo em shows, hein? Surpreendeu Nova York e resgatou Always em show de retorno. Turnê de retorno Forever segue rendendo surpresas para os fãs do Bon Jovi. E durante a terceira das 9 apresentações programadas lá no Madison Square Garden, ontem, domingo, a banda promoveu mudanças no repertório, mudanças significativas, resgatou 2 clássicos absolutos dos anos 90, que não eram tocados ao vivo desde 2019. E o grupo abriu espaço no setlist para Bed of Roses, que é um sucesso do álbum Keep the Faith, de 92, e guardou o momento mais catártico para o encerramento do show durante o segundo bis. Para acomodar as novidades, as faixas In These Arms e também Blood on Blood foram retiradas da apresentação desta noite. E o grande destaque foi, indiscutivelmente, a execução da icônica balada Always, que foi lançada na compilação Crossroads, de 1994. Historicamente, é uma música que sempre exigiu muito da voz do John, né? Cobrando uma extensão, um fôlego e uma potência extremamente desafiadora, ainda mais ao vivo. Mas ele encarou. E o retorno da faixa teve um significado gigantesco, né? Porque o líder da banda e vocalista, o John Bon Jovi, está retornando aos palcos depois de passar por uma complexa cirurgia reconstrutiva nas cordas vocais e por um procedimento de medialização. O processo exigiu duríssimos 3 anos e meio de recuperação. Foi longa, viu? Incluindo aí um reaprendizado da fala, sessões diárias de fonoaudiologia, entregando aí uma performance de uma música tão agressiva para o aparelho fonador como Always, demonstra aí a enorme confiança do John no sucesso do tratamento e na atual resistência da voz dele. Esperamos que ela continue firme e forte e venham todas as apresentações com sucesso. Quem sabe, possamos contar até com um rolezito dessa turnê por aqui. Seria bom, hein? 6h18.
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0: E ela está de volta. Vamos saber como está a situação do trânsito nas ruas da cidade. Luana Scardovelli, boa noite para você. Bem, bom retorno.
2: Oi, Titio. Oi, Rô.
3: Oi, Lu.
2: Boa noite para vocês também. Voltei. Fui ali rapidinho, já voltei rapidão com informações do trânsito, do caminho do nosso ouvinte. A gente já destaca o trajeto de quem circula agora pela Salim Faramaluf. Hoje, com boas condições no sentido Tietê, trânsito mais complicado na direção da Vila Prudente, do cemitério da Quarta Parada até o acesso a Abel Ferreira pela pista central, lateral funcionando bem mais tranquilo. Quem preferir utilizar Paz de Barros, vem com trânsito um pouco mais carregado na altura da Jumana, mas depois o caminho fica livre para seguir. 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

0: Linkin Park, fechando a primeira sequência de hoje. Aliás, a primeira não, a segunda sequência de hoje do Alternativa. Você curtiu aqui na Kiss conosco? From the Inside, antes Slow Ride com Foghat, Green Day, Boulevard of Broken Dreams, também Rudogurus e Led Zeppelin com Immigrant Song passaram por aqui. São 6:39. Temos mais um destaque para você. Quero falar do Brandon Flowers. Brandon Flowers, o vocalista do The Killers. Ele acaba de lançar Paradise, single do seu aguardado novo álbum solo, que se chama Thrasher, e chega às plataformas dia 21 de agosto pela Island Records. O disco marca o retorno do Flowers à carreira solo depois de mais de uma década. O último trampo dele, em carreira solo fora do Killers, foi em 2015. E agora ele se prepara então para, em agosto, lançar o seu novo trabalho, gravado em Nashville. Thrasher foi produzido por Brandon Flowers mesmo, em parceria com o Sean Everett e o Jonathan Raddle. O álbum também reúne músicos renomados. Bem legal, hein? E o som, esse single lançado, Paradise, está disponível para você curtir no kissfm.com.br. 6:40, intervalinho rápido e voltamos já.
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2: Mais informações do seu caminho, você que circula aqui pela cidade de São Paulo, já encontra um túnel Ayrton Senna com boas condições na direção do túnel Tribunal de Justiça. Trânsito vem mais complicado para quem está na 23 de maio, um reflexo de ocorrência após o viaduto Tutóia. Já você que acessa o túnel Ayrton Senna na direção da Vila Mariana, lentidão do emboque até o desemboque por excesso de veículos. A Senna Madureira também segue bem lenta até Domingos de Moraes. Borges Lagoa funcionando um pouco mais tranquilo. 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
0: Já já a gente volta com muito mais aqui na Kiss. Continue conosco.

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0: Can I Play With Madness com Iron Maiden, fechando a primeira hora do Alternativa. Antes, Billy Idol, Rebel Yell. E ainda ouvimos Stone Temple Pilots com Interstate Love Song. Seguimos com o Alternativa e vamos agora mandar os abraços à galera que manda os seus recados no 1199-887-4343. Qual é a prenda, Rô?
1: Hoje vamos escolher dois ouvintes, cada um vai estar faturando a camiseta exclusiva da Kiss.
0: Duas camisetas exclusivas, tem muita mensagem, tá todo mundo concorrendo. Fábio Fernandes, um abraço para você. Obrigado pela sua mensagem. Também o Sérgio Cecílio de Santana disse: partiu férias. Curta bastante, já colocou até o adesivo da Kiss na mala, na bagagem de mão, hein? Boas férias para você. Continue ouvindo a gente no lugar em que estiver. Um abraço também ao Marcos Aurélio Madureira, tá em Guarulhos. E também a Carmela Varandas, muito obrigado. Tem também aqui, deixa eu ver, Cibele, obrigado, um beijo para você. Boa noite também para... Quem é? O Ronald Honorato Moreira, que está em São Bernardo do Campo. André Senador, de Rio Claro, São Paulo, está curtindo a gente também em alto e bom som. Muito obrigado ao nosso amigo Ailton, que está em Valinho. José Antônio, também a Fátima Gato, que está no litoral, em Praia Grande, lá no bairro Tupi. Valeu, obrigado também pela sua participação. Está concorrendo a camiseta. Carlos Alberto Leitão, Ari Oliveira, muito obrigado a todos. E quem que tá mandando isso aqui? Deixa eu ver. Afonso Musitano, obrigado, um abraço para você. 9 anos hoje que o Chester nos deixou e nós tocamos Linkin Park, Chester Bennington. Verdade, 6h56, um intervalinho rápido. E daqui a pouco a gente volta, tem mais mensagens chegando aqui. Todo mundo querendo concorrer à super camiseta. E também, como é que é? A véia do Guarapiranga manda um feliz aniversário pro meu amigo Idemar. Você conhece, Rô, a véia do Guarapiranga?
1: Não. Você conhece?
0: Também não.
1: Eu sou da ZL, né? Então, ela tá no outro extremo da cidade.
0: Um abraço também pro Alex. Falou, titio, te vi em Santos no restaurante. Tava lá, ali perto da minha casa. Eu gosto desse restaurante, viu, Alex? Um abraço a você, a sua família que estava lá. E fechando aqui o meu giro, que agora não dá mais tempo, abraços pro Eduardo Campos, que tá no Rio de Janeiro ouvindo a gente. Eu volto daqui a pouquinho com muito mais.
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3: Bora nessa, tem mais informações do trânsito do seu caminho. Avenida Francisco Matarazzo, sentido da Lapa, vem com lentidão depois do Parque da Água Branca até Pompeia. Quem busca o caminho da Marquesa encontra melhores condições. Já na direção do centro, não precisa adiar o caminho, viu? O trânsito fica mais intenso na altura do Parque da Água Branca, tempo do semáforo, mas depois fica livre. Até mesmo o acesso ao elevado agora com boas condições para você seguir. 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

0: som do The Coach Laudado, aqui fechando esta sequência, 7 horas 16 minutos. In Excess passou por aqui com New Sensation, Be Yourself com Audioslave, e ainda Oasis com Live Forever. Aliás, por falar em Oasis, tenho aqui um destaque. Oasis, impulsionada aí pela Copa do Mundo, Wonderwall, clássico do Oasis, alcançou o topo do Spotify Global e tem maior desempenho de um clássico internacional no Brasil em 2026. É isso que você ouviu. Um dos maiores hinos da história do rock, Wonderwall, do Oasis, vive uma nova onda de popularidade ao redor do mundo. Embalada pela Copa do Mundo, a faixa atingiu o topo aí, como eu disse, do Spotify Global e do Spotify Reino Unido no último dia 15 de julho, além de figurar entre as mais ouvidas em mercados como Estados Unidos, Canadá, Itália, Alemanha, Espanha e Austrália. É isso aí. Virou a marca, né? A música tema da seleção inglesa. Um marco aí também para a Sony Music. 7:17. Já já, depois do break, a gente volta com muito mais.
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2: 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Vamos nessa com mais informações do trânsito do seu caminho aqui pela cidade de São Paulo. É a saideira. E a gente fala agora do trajeto para quem circula pela Pinheiros no sentido do Cebolão. Da saída da Avenida dos Bandeirantes até o trecho agora da Ponte do Jaguaré tem lentidão. A local funciona bem após a Ponte Eusébio Matoso. Antes disso, invista no caminho alternativo da Funchal. 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Vou ficando por aqui. Amanhã volto com mais informações do trânsito. Até lá!

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0: Som do Midnight Oil, King of the Mountain. Fechando aqui mais uma sequência que contou com Van Halen, Dance the Night Away. E ainda Blur e Smith's This Charming Man. 7h34, temos destaque de teatro, Rô?
1: Temos sim, titio. No auditório do MASP, na Avenida Paulista, 1570, na Bela Vista, até 6 de setembro, sextas e sábados às 20 horas, domingos às 18 horas, confira Édipo, de Robert Icke. Escrita pelo dramaturgo, quase que não sai, em 2018, transforma a tragédia de Édipo Rei de Sófocles, escrita em 427 a.C., num thriller político contemporâneo ambientado no escritório de campanha de um candidato prestes a vencer uma eleição majoritária. Conservando as unidades clássicas de tempo, espaço e ação, a peça traz, além do suspense, o de painel intrincado de relações familiares, uma profunda sondagem existencial e um mergulho no inconsciente. Confira no auditório do MASP até 6 de setembro, Édipo. Temos notícias do mundo do rock?
0: Temos aqui, olha só, falar do Rush, que está vindo para o Brasil, o impacto de uma possível residência do Rush no Sphere de Las Vegas. Porque a conversa de boteco definitiva entre os fãs do rock progressivo nos últimos dias gira em torno de uma possibilidade fascinante. O Rush pode estar negociando uma temporada de shows no Sphere de Las Vegas. Segundo o tabloide britânico The Sun, a notícia jogou luz sobre o que seria um dos maiores encontros da história entre o rock clássico e a tecnologia de imersão total. Mas antes de soltar foguetes, calma, vale olhar para essa história com o devido ceticismo, né? E entender o que isso realmente significaria. Ah, vamos ser honestos, a ideia de colocar a sonoridade grandiosa do Rush dentro da maior arena esférica do planeta parece um delírio perfeito, né? Imagine as viagens, os sintetizadores de Tom Sawyer, a complexidade visual de Moving Pictures ganhando vida numa tela gigante, com resolução monumental, som direcional impecável para uma banda que sempre flertou com a ficção científica, conceitos futuristas, também narrativas cósmicas. O Sphere seria o palco definitivo, casamento perfeito entre o legado progressivo do trio e a arquitetura visual mais avançada do século XXI. Mas, apesar do entusiasmo da internet, é bom separar desejo de realidade. Desde a morte do Neil Peart, em 2020, qualquer movimento envolvendo o nome Rush, como as reuniões pontuais entre o Gary Lee e o Alex Lifeson, ao lado de convidados, é tratado com extrema cautela pelos fãs mais antigos. Se, por um lado, Las Vegas virou o Eldorado das residências de luxo para bandas lendárias, por outro, a exigência física e técnica de um show do Rush é monumental. Mas, de qualquer forma, a simples menção do nome da banda associada ao futuro tecnológico do Sphere já serve para lembrar o tamanho do impacto cultural, né, que os canadenses continuam tendo, mesmo fora dos palcos tradicionais.
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0: Corações e Mentes, Titãs. Fechando aqui esta sequência que contou com Holy Malibu e Puddle of Mud com Blurry. Estamos chegando ao final de mais uma edição do Alternativa Rorocita.
1: A semana tá só começando, Titio. Amanhã estaremos de volta a partir das 6 da tarde. Quem tá faturando aquelas camisetas exclusivas da Kiss?
0: 2 ouvintes hoje, uma camiseta para cada um. Primeira camiseta vai pro final de telefone 5842. 5842 é você, Fernando Gomes Moreira. Valeu, Fernando. A segunda camiseta final de telefone 8114. A Rosana Soares Correia. Obrigado também a você, Rosana. Obrigado a todos que mandaram mensagens. Eu vou embora, mas amanhã às 6 da tarde esperamos você, hein? Em mais uma edição do Alternativa e a Rô volta já já.
1: 1 hora direto, sem intervalos comerciais, com Don't Stop daqui.
0: Pra fechar tem Aerosmith. Até amanhã.

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2: Kiss, 8 horas, 1 minuto, boa noite. Olá, uma excelente noite de segunda-feira, que você tenha uma ótima semana. A partir de agora, eu, Rosângela Alves, estarei apresentando uma hora direto sem intervalos comerciais com Don't Stop da Kiss. Hoje, no decorrer do Don't Stop, vai estar valendo um par de ingressos para o show do Nazaré, que acontece amanhã no Manifesto. Preciso que você me mande no WhatsApp no 11 998874343, nome e RG. Quem sabe no final do Don't Stop é você que vai faturar este par de ingressos pro show do Nazaré, que acontece amanhã no Manifesto Bar. 8 horas, 2 minutos, vamos de Metallica.

0: Fechando a primeira sequência do Don't Stop desta segundona com Iron Maiden, Fear of the Dark. Ainda vimos Dr. Feelgood com Motley Crue, TNT com AC/DC, One com Metallica. Ainda dá tempo de você me mandar mensagens no WhatsApp da Kiss no 11 998 874343. No decorrer do Don't Stop segue valendo um par de ingressos para o show do Nazaré, que vai acontecer amanhã no Manifesto Bar. Se você tiver afim de faturar, me mande nome completo e seu RG no 11 998 874343. Quem sabe no final do Don't Stop é você que vai faturar. Kiss, 25 anos sem deixar o rock sair de você. 8 horas 25 minutos.
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0: Fechando mais uma sequência do Don't Stop com You Don't Remember, I Knew Forgotten com Ing Malmsteen. E você segue ouvindo Uma Hora Direto sem intervalos comerciais com Don't Stop da Kiss. Ainda ouvimos Def Leppard. Quem mais passou por aqui? Cadê o mouse do computador? Quem mais? Black Sabbath, Stead Sister. E seguimos com mais Don't Stop. 8 horas 44 minutos. Uma ótima noite.
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0: Kiss, 25 anos sem deixar o rock sair de você. Fechamos uma hora direto, sem intervalos comerciais, com Stryper, To Hell With The Devil. Ainda ouvimos Break The Law e a versão com Duro. Quem tá faturando aquele par de ingressos para conferir o show do Nazaré, que acontece amanhã no Manifesto Bar, é a Roseli Fontes, é Roseli Fernandes dos Santos Fontes. Roseli Fernandes dos Santos Fontes, final do telefone 2545. Na sequência, para a Rede Kiss de Rádio, vem a voz do Brasil. Eu, Rosângela Alves, vou ficando por aqui. Na sequência, no comando da nave, Rodrigo Branco. Corre lá no aplicativo da Kiss, que o Brancão vai estar comandando uma hora direto, sem intervalos comerciais. Super beijo, uma ótima noite. Até amanhã.
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6: 9:01, tá no ar mais um Don't Stop Online. A gente vai abrindo mais uma hora de rock sem intervalos comerciais na Kiss com Faith No More.